0: Eu te amo, São Paulo!
1: Coisa linda!
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3: Boa noite.
4: Uma boa noite para você que nos acompanha em todo o país.
3: Sexta-feira, 8 de maio de 2026.
4: E vamos ao destaque do dia: investimento em energia.
3: São 130 bilhões de reais para melhorar a distribuição de energia elétrica no país até 2030. Gabriela Noronha.
5: Foram renovados os contratos de concessão de 16 distribuidoras de energia elétrica. A renovação dos contratos beneficia cerca de 42 milhões de residências no país.
4: E anunciado também, Luz para Todos vai chegar a mais 233 mil novas famílias.
3: E ainda, rendimento médio mensal do brasileiro alcança o maior patamar da série histórica desde 2012.
4: O valor tem crescimento de 5,4% em 2025 e chega a R$ 3.367, Graziela Bezerra.
6: O aumento da oferta de trabalho foi o que mais puxou o incremento da renda.
3: Você vai ouvir também serviços públicos na mão.
4: GovBR alcança a marca de 500 milhões de assinaturas eletrônicas.
3: Saiba como proteger sua conta e evitar golpes virtuais. Cleide Lopes.
7: Você pode acessar na plataforma serviços.

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1: Boa noite.
2: Uma boa noite para você que nos acompanha em todo o país.
1: Segunda-feira, 11 de maio de 2026.
2: E vamos ao destaque do dia, Desenrola Brasil.
1: Quase R$1 bilhão já foram renegociados em uma semana de lançamento do programa.
2: Brasileiros podem conseguir descontos de até 90% nas dívidas do cartão de crédito, cheque especial ou crédito pessoal. Natália Koslick.
3: O novo Desenrola tem previsão de duração de 90 dias. O foco do programa são consumidores que ganham até 5 salários mínimos, o equivalente a R$ 8.105.
1: E ainda acesso à internet ampliado.
2: 3.800 unidades básicas de saúde serão conectadas, o que vai aumentar a oferta do telesaúde pelo SUS.
1: A medida vai fortalecer atendimento de quem vive em áreas com menor acesso a especialistas e serviços médicos. Pablo Mundim.
4: Com a conexão, os profissionais de saúde passam a usar prontuários eletrônicos, exames digitais, trocas de informações em tempo real e teleconsultas com especialistas.
2: E você vai ouvir também homenagem aos mais de 700 mil mortos de Covid no Brasil.
1: O presidente Lula institui 12 de março como dia em memória às vítimas do vírus no país.
5: Nós precisamos ter consciência que isso aqui é mais forte do que muitas guerras que aconteceram no mundo.
2: Hoje, na apresentação da Voz do Brasil, Mariana Jungmann e Nazi Brum.
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2: Em março de 2020, os estados começavam a se preparar para entrar em quarentena. A Covid-19 chegava ao Brasil.
1: No dia 12 de março, o Brasil registrou a primeira morte da doença.
2: E para lembrar esse período, quando o país registrou mais de 700 mil mortes pela doença, o presidente Lula sancionou hoje o Dia Nacional em Memória das Vítimas da Covid-19, o dia 12 de março.
1: A repórter Graziele Bezerra está no Palácio do Planalto e acompanhou esse evento. Ela fala com a gente agora ao vivo. Boa noite, Graziele.
6: Oi, Mariana, boa noite para você também, boa noite para o Nazi, boa noite para o ouvinte da Voz do Brasil. Para falar sobre esse assunto, a gente vai contar um pouquinho da história da aposentada Norma Ferraz, que seguiu todos os protocolos exigidos pela Organização Mundial da Saúde na época da pandemia de Covid-19. Isolamento, uso de máscaras e higienização das mãos. Mas a esperança da imunização não chegou a tempo de salvar o filho dela, o Diego, de 39 anos. Então, em fevereiro de 2021, após uma semana de internação, ele morreu em um hospital em Rio Branco, no Acre.
7: Ele dizendo para mim, mãe, quinta-feira eu estou indo para casa já, se Deus quiser, eu estou aqui só para tomar o remédio direitinho. Isso dói até hoje, porque eu pergunto para ele às vezes, qual quinta-feira, meu filho, que você vai voltar, porque você não cumpriu, você falou que ia voltar e não voltou.
6: Pois é, e hoje, nesta segunda-feira, o presidente Lula sancionou uma lei que elegeu 12 de março para lembrar os mais de 700 mil brasileiros que morreram, então, aí de Covid-19 no país, a exemplo do Diego, de 39 anos. A data registra a morte da diarista Rosana Aparecida Urbano, que foi a primeira vítima do coronavírus no Brasil. O ministro da Saúde, Alexandre Padilha, diz que relembrar as vítimas é também evitar que novos casos de negligência aconteçam.
8: Na saúde, a gente fala que a memória tem dois papéis fundamentais. Primeiro, acolher o sofrimento, apoiar o sofrimento, poder lidar com esse sofrimento. Mas, sobretudo, o papel da memória é para que a sociedade como um todo nunca mais permita que se repita o que aconteceu durante a condução da pandemia da Covid-19 no nosso país.
6: Para o presidente Lula, a data servirá também para trazer justiça às vítimas.
5: E nós precisamos ter consciência que isso aqui é mais morte do que muitas guerras que aconteceram no mundo. Um dia nós mudaremos esse mundo e a ignorância não vai prevalecer em lugar nenhum. E a justiça será feita.
6: Bom, a partir da próxima semana será realizada uma exposição itinerante que vai percorrer várias capitais brasileiras com obras de artistas que relembram aí a emergência sanitária enfrentada no período da pandemia. Uma réplica foi instalada aqui no Palácio do Planalto. Essa réplica retrata os nomes, idade, também estados das pessoas, a origem das pessoas mortas pela Covid-19. Eu volto com você, Mariana e Nazi.
2: Obrigado, Graziele, pelas informações.
1: E o ministro da Saúde, Alexandre Padilha, reforçou hoje que nenhum dos casos de hantavírus registrados no Brasil esse ano foi transmitido de um ser humano para o outro.
2: Ele disse que o hantavírus já é conhecido e que os casos do Brasil estão dentro do padrão dos últimos anos, não estando relacionados à cepa andina, que é passada entre humanos e foi encontrada em um cruzeiro.
9: Diferente da Covid-19, o vírus do hantavírus é um vírus conhecido por todos nós. Desde os anos 90 nós temos casos de hantavirose no continente americano. Começou os primeiros casos nos Estados Unidos, depois em vários países do continente. Aqui no Brasil nós temos uma série histórica que varia com dezenas de casos todos os anos, em torno de 30, 35, 40. Dos 7 casos que nós tivemos esse ano no Brasil, nenhum deles está relacionado com essa cepa andina, até porque ela nunca circulou no Brasil. Essa cepa andina é a única que tem registro até hoje de risco de transmissão interhumanos.
1: Segundo o Ministério da Saúde, o risco global de disseminação do hantavírus permanece baixo.
2: O surto é em um navio de cruzeiro que desembarcou na Espanha e está sendo investigado, sem impacto direto para o Brasil até o momento.
1: A hantavirose é uma zoonose viral que pode comprometer pulmões e coração.
2: O vírus é transmitido principalmente pelo contato com urina, saliva e fezes de roedores silvestres infectados.
1: No ano, 3.800 unidades básicas de saúde devem receber sinal de internet e equipamentos.
2: A conexão deve chegar também a municípios com menos de 30 mil habitantes.
1: Os editais para os serviços foram publicados pelos Ministérios das Comunicações e da Saúde.
4: O governo do Brasil lançou nesta segunda-feira 2 editais que ampliam o acesso à internet em regiões vulneráveis e conectam unidades de saúde à rede digital. A iniciativa integra os Ministérios das Comunicações e da Saúde com recursos do Fundo de Universalização dos Serviços de Telecomunicações, o FUSC. Um dos editais prevê investimento de R$ 140 milhões para a conexão de 3.800 unidades básicas de saúde. Na prática, o projeto leva internet de qualidade para postos em comunidades rurais, indígenas, ribeirinhas e áreas afastadas dos grandes centros, destaca o ministro das Comunicações, Frederico de Siqueira Filho.
10: Hoje, o governo do Brasil avança na conectividade em áreas essenciais para a população. De um lado, a saúde pública, que necessita de informações rápidas, prontuários integrados e atendimento digital. De outro lado, a inclusão e uma condição fundamental para o acesso a direitos, serviços públicos, oportunidades e cidadania.
4: Com a conexão, os profissionais de saúde passam a usar prontuários eletrônicos, exames digitais, trocas de informações em tempo real e teleconsultas com especialistas. Segundo o ministro da Saúde, Alexandre Padilha, a medida reforça o programa Agora Tem Especialistas, que busca acelerar diagnósticos e diminuir a espera por exames no SUS.
11: Para nós é um avanço muito importante. Nós estamos distribuindo mais 10 mil kits de telesaúde para as unidades básicas de saúde comprados pelo Ministério da Saúde. Equipamentos que permitem você fazer uma avaliação no fundo de olho da retina, equipamentos que fazem uma avaliação do pulmão, eletrocardiogramas, né, ultrassom portátil.
4: O segundo edital foca na expansão da infraestrutura em municípios menores e áreas remotas, por meio do programa Acessa Crédito Telecom, com R$ 500 milhões em recursos. Para o secretário de Telecomunicações do Ministério das Comunicações, Hermano Barros Tércios, os editais devem beneficiar cerca de 2 milhões e meio de brasileiros e fazem parte do FUSC 2.0.
12: O público-alvo impacto desse segundo edital, que é o do acesso a crédito, são as cidades abaixo de 30 mil habitantes, as prestadoras com menos de 200 mil acessos, para subir ainda mais esse número de provedores que consigam acessar o recurso do FUSC, provedores pequenos e médios.
4: As empresas interessadas em participar dos editais têm até 22 de maio para apresentar propostas. Reportagem Pablo Mundim.
2: Há 52 anos, uma cooperação entre Brasil e Paraguai transformou uma disputa territorial em um projeto compartilhado de desenvolvimento. Era a criação de Itaipu Binacional.
1: Mais de meio século depois, a empresa olha para o futuro, incentivando pesquisas para novas fontes de geração de energia e atuando como motor de desenvolvimento socioambiental em mais de 400 municípios do país.
2: Em outra frente, Itaipu ainda segue com um papel estratégico no equilíbrio da oferta de energia e do preço pago pelos brasileiros números na conta de luz.
1: Sobre tudo isso, a gente conversa hoje com o diretor da companhia, Enio Verri. Boa noite, diretor.
13: Boa noite, ouvintes.
1: Diretor, vamos começar falando daquilo que interessa mais diretamente ao consumidor, que é a tarifa. Brasil e Paraguai estão aí em pleno processo de negociação para a redefinição do preço que a gente paga pela energia excedente dos paraguaios, pela parte deles na energia gerada de Itaipu, né? Quais são as expectativas em torno dessa negociação?
13: O presidente Lula nos cobrou, em 2023, quando assumimos, que baixássemos o máximo possível a tarifa. Iniciamos uma negociação com o Paraguai e nós conseguimos baixar em 2023 30% do valor que era pago. Além de baixar, nós congelamos a tarifa. Portanto, os anos de 23, 24, 25 e 26, a tarifa está congelada após essa redução. E estamos, nesse momento, numa negociação muito profunda com os nossos sócios paraguaios para baixar novamente. Embora não dê para adiantar qual seria essa tarifa, o que nós podemos afirmar a toda a população brasileira é que a tarifa da energia produzida por Itaipu para 27 será ainda mais barata do que essa que está sendo cobrada hoje. Portanto, julgamos assim um momento histórico. Em 53 anos, conseguimos, depois de tanto tempo, baixar de tal maneira a tarifa e ainda garantir que continue baixando a partir de agora.
2: Pois é, diretor, existe esse papel importante de Itaipu, né? Uma empresa pública na estabilidade e previsibilidade do custo da energia no Brasil. Só pode explicar para a gente, para os nossos ouvintes, como é que ela faz essa contribuição?
13: Essa é a vantagem de ser uma empresa pública. Ela é 50% do Brasil, 50% do Paraguai, mas elas são absolutamente públicas. Ela não tem esse modelo das estatais brasileiras, porque Itaipu tem um tratado que a rege, mas ela consegue com isso atender os interesses dos dois países. E os dois países esperam exatamente isso. Primeiro, um preço justo, condições de garantir o investimento nas políticas socioambientais e, principalmente, previsibilidade. A população saber que pode contar com o Itaipu, não só no preço, como na garantia. O termo que se usa muito é o termo de bateria. Eu acho que isso é importante dizer. Hoje, tem muita energia a partir do vento e a partir do sol, que é eólica e fotovoltaica. Essas energias são muito boas, são baratas, são limpas, mas elas são intermitentes. Se não tiver vento e não tiver sol, você não tem a energia. E aí, nesse momento, entra Itaipu, que ela tem uma energia firme e garante. Por exemplo, agora, estamos conversando com o Brasil todo já é à noite, e ele tem uma energia acesa na casa dele. Essa energia é Itaipu que garante. Então, nós garantimos a estabilidade no preço e na certeza que todas as pessoas têm na sua casa a energia.
1: Pois é, eu ia até falar dessas novas fontes, desse momento de transição energética que a gente vive, porque Itaipu marcou um momento quando foi criada, né? Marcou ali essa coisa da cooperação, dessa integração sul-americana, e agora a gente vive um outro momento, que é o momento da transição energética. E a empresa também incentiva, né, pesquisas na área de geração de energia, de novas energias, como o senhor mencionou aí, a solar e a eólica.
13: Temos muitas pesquisas. A verdade é que a crise climática, ela é um fato concreto. E essa crise climática, ela exige a transição energética. A Itaipu já é um modelo no mundo de transição energética. Ela produz uma energia limpa, de qualidade barata. Agora, além disso, nós pesquisamos e produzimos, por exemplo, a energia fotovoltaica no fio d'água. Como nós temos um reservatório gigante, as placas solares ficam no fio d'água produzindo energia solar. Nós temos também experiência com hidrogênio verde, que é uma pesquisa já de 20 anos na Itaipu. Temos também o biogás, que também produz a partir de restos de alimentos e energia. E temos agora também a essência, a matéria-prima para fazer o SAF, que é o combustível de aviação. Então, Itaipu ela garante a produção de energia firme, mas faz um grande investimento também em energias alternativas para garantir a transição energética que o mundo cobra e o Brasil já está fazendo.
2: Agora, diretor, Itaipu também contribui para o desenvolvimento social e econômico de mais de 400 municípios no país, né? Que tipos de projetos a empresa desenvolve nesses locais?
13: Nós atingimos hoje 434 municípios que compõem o nosso território. Esses municípios, eles emitem resíduos para o reservatório. Para conter a emissão de resíduos, nós investimos muito em políticas socioambientais, ou seja, geração de emprego, renda, com a construção de uma política ambiental. Nós estamos falando de estradas rurais sendo asfaltadas, de investimento em placas solares em prédios públicos, estamos falando, investimos muito nisso, em associação de catadores e catadoras. Isso é um trabalho fantástico, porque os agentes ambientais são os catadores e catadoras do nosso país. E no nosso território, a Itaipu entra com caminhões, com elevadores, com tratores, fazendo não só que essas pessoas associadas, essas cooperativas, recolham o lixo das ruas, como melhorem em muito a sua renda. Além, lógico, da produção orgânica da agricultura familiar. Portanto, são investimentos que mudam a vida das pessoas, mas fazem uma política socioambiental.
1: Agora, diretor, para a gente concluir, que a gente só tem mais um minutinho, a gente mencionou aqui o passado, o presente. Queria que o senhor falasse um pouco do que esperar de Itaipu para o futuro, para as próximas décadas.
13: Olha, o futuro é Itaipu produzir ainda mais energia hidrelétrica. Nós estamos agora com muitos estudos, com consultoria, para aumentar a produtividade. Nós temos 20 unidades geradoras, 18 sempre funcionando e 2 ficam de backup, de reserva. A ideia é fazermos estudos para colocar mais 2 unidades geradoras e aumentar a capacidade de cada uma delas, que já estão instaladas ali há mais de 40 anos. É oferecer mais energia limpa, barata, para a população brasileira e paraguaia, garantindo a transição que tanto o mundo precisa.
2: Bom, conversamos com o NVR, diretor-geral de Itaipu Binacional. Diretor, obrigado pela entrevista aqui à Voz do Brasil.
13: Um grande abraço.
1: Em uma semana, já foram renegociados R$1 bilhão em dívidas por meio do novo Desenrola Brasil.
2: O programa oferece condições facilitadas de pagamento para ajudar os brasileiros a quitarem seus compromissos financeiros e saírem do vermelho.
1: E essa semana, o programa começa a atender os estudantes que contrataram o FIES e estão com parcelas em atraso.
14: Para trazer alívio ao bolso dos brasileiros e diminuir os índices de inadimplência, foi lançado o novo Desenrola Brasil. São oferecidos descontos de até 90% sobre dívidas antigas, prazo de até 4 anos para pagar e juros reduzidos. Desde o lançamento, na semana passada, o programa acumula cerca de R$1 bilhão em dívidas renegociadas. E o volume de pedidos segue em expansão, segundo o ministro da Fazenda, Dario Durigan.
15: São 200 mil pedidos já em avaliação dos bancos, desses 200 mil, 100 mil praticamente fechados e em volume crescente. Cada dia a gente tem visto mais renegociações sendo feitas, o que é muito importante.
14: O foco do programa são consumidores que ganham até 5 salários mínimos, o equivalente a R$ 8.105. Aqueles que têm dívidas contratadas até 31 de janeiro de 2026, com atraso entre 90 dias e 2 anos, poderão renegociar diretamente com os bancos dívidas de cartão de crédito, cheque especial ou crédito pessoal sem garantia. O programa também oferece condições especiais para micro e pequenas empresas e produtores rurais quitarem seus débitos. E a renegociação para estudantes com empréstimos no FIES deve começar a valer essa semana, afirmou o ministro.
15: O FIES para os inadimplentes deve estar totalmente operativo. A medida provisória semana passada deu as condições, os bancos têm tirado dúvidas junto com o MEC e a Fazenda, essa semana vai estar operativo.
14: O novo Desenrola tem previsão de duração de 90 dias. De acordo com o ministro Dario Durigan, em breve o programa vai entrar em uma nova fase voltada para estimular os adimplentes. Reportagem Natália Kosli.
1: Você tem dificuldade de guardar dinheiro ou medo de perder o que investiu? Pois olha só, começa a valer hoje o Tesouro Reserva.
2: O novo título é focado em quem quer montar uma reserva de emergência com segurança, uma vez que não sofre com as oscilações do mercado e rende a taxa Selic.
1: O Tesouro Reserva tem rendimento a partir do primeiro dia útil após a aplicação. E o valor mínimo para começar a investir é de R$1.
2: A novidade já está disponível para correntistas do Banco do Brasil.
16: O Tesouro Nacional, o AB3 e o Banco do Brasil lançaram oficialmente o Tesouro Reserva, novo título do Tesouro Direto voltado para quem deseja começar a investir e formar reserva de emergência. O produto começa a funcionar nesta segunda-feira 11, com operações disponíveis 24 horas por dia, nos 7 dias da semana. O novo título vai ter rendimento indexado à taxa Selic e vai poder ser adquirido com aplicação mínima de R$1. Diferente do Tesouro Selic, o Tesouro Reserva reserva não vai ter marcação a mercado, o que evita oscilações no valor do investimento em períodos de instabilidade financeira. Inicialmente, o produto vai ficar disponível para clientes do Banco do Brasil. Segundo o Tesouro Nacional, a proposta é ampliar o acesso da população aos investimentos públicos e incentivar a educação financeira. O título permite aplicações de até R$500 mil por mês, sem limite para resgates. As operações vão ser feitas pelo aplicativo Investimentos BB, com transferências via Pix. O Tesouro Reserva seguirá as mesmas regras tributárias dos demais títulos do Tesouro Direto. O imposto de renda vai ser cobrado apenas sobre os rendimentos no momento do resgate. Também poderá haver cobrança de IOF em retiradas realizadas em até 30 dias. Claudimário Carvalho, para a Voz do Brasil.
1: A partir de hoje, brasileiros que viajarem para a China por até 30 dias não vão precisar de visto.
2: E o mesmo acontece com os chineses que vêm visitar o Brasil. Também não vão precisar de visto por um período de até 30 dias.
1: Os dois países fizeram um acordo de isenção recíproca de visto que tem validade até o dia 31 de dezembro desse ano.
2: A medida vale para visitas de turismo, negócios, eventos, atividades artísticas, culturais e desportivas.
1: O Brasil apresentou o painel de monitoramento de agrotóxicos na vida aquática, ferramenta que integra dados coletados em diferentes bacias hidrográficas do país, identificando contaminação de águas por defensivos agrícolas.
2: De acordo com os dados, foram realizadas mais de 10 mil análises que apontaram riscos em 1,3% das amostras.
1: Segundo o ministro do Meio Ambiente e Mudança do Clima, João Paulo Capobianco, o Brasil, como grande produtor de alimentos, deve se alinhar com a sustentabilidade, protegendo o solo, as nascentes e as pessoas que utilizam esses produtos.
17: Sabemos que no século XXI, competitividade e sustentabilidade não podem mais caminhar separadas. Produzir alimentos exige também proteger a água, a biodiversidade, os territórios e a saúde humana. Esse é o desafio que está diante de nós.
2: A ministra do Desenvolvimento Agrário e Agricultura Familiar, Fernanda Machiavelli, afirmou que os dados permitem realizar um trabalho de conscientização com produtores para que usem produtos mais modernos e eficazes.
18: A gente não pode seguir botando em risco a vida e a saúde dos trabalhadores rurais, nem a vida das comunidades que estão em volta, usando substâncias lá da década de 70, que seguem aqui em uso, quando nós já temos alternativas muito mais seguras, com a mesma capacidade de garantir a nossa excelência na produção.
1: É, deixar os espaços urbanos mais verdes e assim fortalecer o enfrentamento à mudança do clima.
2: E uma das medidas é incentivar os planos municipais de plantio de árvores nas cidades brasileiras.
19: O governo do Brasil anunciou o edital Arboriza Cidades, que destinará 19 milhões de reais para que os municípios elaborem ou revisem seus planos e realizem ações de arborização urbana. Outra iniciativa apresentada foi o GeoCal, ferramenta que mapeia as ilhas de calor nas cidades e permite identificar e planejar ações para ampliar e qualificar as áreas verdes. Lançado em 2024, o programa Cidades Verdes Resilientes demonstra avanços expressivos na promoção da qualidade ambiental e no fortalecimento da resiliência urbana frente à mudança do clima, alcançando cerca de 1.300 municípios brasileiros, o equivalente a 23% do total. A iniciativa segue as diretrizes previstas no Plano Nacional sobre Mudança do Clima, o Plano Clima. Para acessar o edital Arboriza Cidades, acesse gov.br/MMA. Thaísa Vitória para a Voz do Brasil.
1: A partir de agora, a atividade circense passa a ser reconhecida como uma manifestação da cultura e da arte popular em todo o território nacional.
2: Com a nova legislação, o circo passa a contar com um respaldo institucional reforçado como patrimônio cultural brasileiro.
1: E isso amplia as possibilidades de políticas públicas voltadas à valorização, preservação e fortalecimento do setor.
2: Dados da Funarte indicam que o Brasil possui cerca de 800 circos de lona em atividade, responsáveis pelo sustento direto de aproximadamente 20 mil profissionais.
1: E essas foram as notícias do Governo do Brasil.
2: Uma realização da Secretaria de Comunicação Social da Presidência da República.
1: Com produção da empresa Brasil de Comunicação.
2: Fique agora com as notícias do Poder Judiciário e do Congresso Nacional. Uma boa noite.
1: Boa noite para você e até amanhã.
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0: Temporário em sessões de direito público, privado e penal.
1: Boa noite, eu sou Carlos Eduardo Cunha.
0: E eu sou Walter Lima.
1: Supremo Tribunal Federal valida a lei do Estado da Paraíba que obriga planos de saúde a oferecer alternativa de identificação física aos usuários nos casos em que haja necessidade de aplicativo ou token.
0: A decisão foi tomada pelo plenário do STF em sessão virtual. Marcelo Della Libera.
2: A lei questionada garante aos beneficiários do plano de saúde a possibilidade de apresentar uma carteira física como forma válida de identificação diante de falhas técnicas ou impossibilidade de acesso à plataforma digital. Em sessão virtual, o plenário do Supremo Tribunal Federal acompanhou o relator da ação, ministro Nunes Marques, e concluiu que a norma estadual não altera o núcleo dos contratos de planos de saúde, mas atua de forma complementar na proteção do consumidor.
1: TSE vai realizar a confirmação do teste público da urna de 13 a 15 de maio.
0: Os participantes retornam ao tribunal para validar correções e aprimoramentos nos sistemas eleitorais. Fábio Ruas.
3: As investigadoras e os investigadores que participaram da 8ª edição do teste da urna no ano passado agora voltam ao TSE para verificar se as contribuições para o aprimoramento dos sistemas eleitorais foram implementadas. As sugestões de melhoria foram apresentadas pelos participantes do teste. A verificação vai ser de 13 a 15 de maio, sempre de 10 horas da manhã às 6 da tarde, na sede do TSE em Brasília.
1: O STJ publicou novo edital de chamamento público de juízes para preenchimento de 30 vagas para auxílio temporário.
0: Os colegiados são das primeiras, ou seja, são das primeira, segunda e terceira sessões, especializadas em direito público, privado e penal, respectivamente. Fátima Uchoa.
4: Estão previstas 10 vagas em cada sessão. O prazo de auxílio ao STJ é de 6 meses, com possibilidade de prorrogação. Os magistrados convocados atuarão de forma remota e sem prejuízo das atividades na jurisdição originária. Podem se candidatar juízes vitalícios de primeira instância, mesmo que atuem como substitutos no segundo grau ou nas turmas recursais do sistema dos juizados especiais. As informações completas sobre requisitos para participação estão no site do STJ. As inscrições estão abertas de hoje até 17 de maio.
1: A Justiça do Trabalho deu um passo histórico no aumento do acesso de trabalhadores amazônicos a direitos.
0: Em Manaus, tribunais trabalhistas assinaram acordos de cooperação voltados ao atendimento de populações de difícil acesso. William Nascimento.
5: A Justiça do Trabalho quer ampliar o atendimento a trabalhadores que vivem em regiões de difícil acesso na Amazônia. Durante encontro realizado em Manaus, representantes dos tribunais trabalhistas do Norte decidiram unir esforços para levar serviços da justiça a comunidades ribeirinhas, indígenas e às cidades afastadas. Os tribunais também assumiram o compromisso de irem até esses locais com mais frequência para aproximar ainda mais a justiça da população amazônica.
1: Volkswagen é condenada a pagar 15 milhões de reais por fraudes no controle de emissão de gases em veículos.
0: Sentença atende a pedidos do MPF. Vanessa Pereira.
6: Segundo as investigações, a montadora embutiu um software que burlava os testes de emissão de poluentes em mais de 17 mil unidades da picape Amarok, fabricadas entre 2011 e 2012. A prática viola não só as resoluções do Conselho Nacional do Meio Ambiente, como a própria Constituição Federal, e causa prejuízos ambientais até hoje, já que muitos dos veículos continuam em circulação. O Ministério Público Federal recorreu da decisão para que o valor da indenização seja de 30 milhões de reais, quantia que corresponde à gravidade dos atos da Volkswagen.
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1: Boa noite.
0: E até amanhã.
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9: Eu sou Paula Groba.
10: Eu sou Ricardo Nakaoka.
9: E estes são os destaques de hoje do Jornal do Senado, que começa agora.

0: plenário vota renovação automática da CNH nesta semana.
1: Governo veta projeto que equipara estágio à experiência profissional.
0: Comissão aprova punições a crimes cibernéticos.
1: Boa noite.
2: Boa noite.
1: Golpes virtuais, invasões de sistemas e roubo de dados têm feito cada vez mais vítimas no Brasil. Para tentar frear o avanço dos crimes cibernéticos, a Comissão de Ciência e Tecnologia aprovou um projeto que moderniza o Código Penal e endurece as punições para criminosos digitais.
0: A proposta detalha novas condutas criminosas e estabelece penas proporcionais à gravidade das invasões. As informações com o repórter Bruno Lourenço.
3: O projeto aprovado na Comissão de Ciência, Tecnologia, Inovação e Informática atualiza a legislação brasileira em um cenário de crescimento das ameaças digitais. Segundo o relator, senador astronauta Marcos Pontes, do PL de São Paulo, o Brasil só está atrás do México, na América Latina, em número de tentativas de ataques cibernéticos. A proposta cria tipos penais mais específicos e aumenta as punições aplicáveis. Marcos Pontes alertou também que o uso de ferramentas de inteligência artificial pode facilitar o desenvolvimento de mecanismos de invasão ainda mais sofisticados e acessíveis a um número maior de criminosos.
4: Diante desse contexto, é necessário dotar os órgãos públicos responsáveis pela fiscalização e investigação e pela persecução penal com os instrumentos jurídicos adequados para lidar com esse tipo de crime.
3: O texto seguiu para a Comissão de Constituição e Justiça.
1: E após denúncias de crise humanitária, avanço do garimpo ilegal e aumento da violência na terra indígena Yanomami, o Senado instalou uma subcomissão para acompanhar as políticas públicas direcionadas ao grupo indígena.
0: O colegiado vai fiscalizar ações do governo e discutir medidas para fortalecer a proteção aos Yanomamis. A reportagem é de Patrícia Oliveira.
5: A subcomissão permanente vai acompanhar, fiscalizar e aprimorar as políticas públicas voltadas aos povos Yanomami. A senadora Damaris Alves, do Republicanos do Distrito Federal, foi eleita presidente da subcomissão. Ela afirma que persistem problemas graves nas comunidades indígenas, como desnutrição infantil, dificuldades de acesso à saúde, além da atuação de redes criminosas ligadas ao garimpo ilegal, dificultando o trabalho de assistência. Segundo a senadora, a infraestrutura de saúde disponível é insuficiente para atender às necessidades das comunidades, especialmente em casos que exigem tratamento prolongado.
6: Informo que nós teremos diligência na área Yanomami e nós teremos, além de diligência de senadores, visita técnicas dos técnicos da comissão.
5: A subcomissão já tem um plano de trabalho pronto para acompanhar de forma permanente as ações governamentais e propor soluções legislativas e administrativas para a proteção desses povos indígenas.
1: Muitos jovens que deixam abrigos e famílias acolhedoras ao completar 18 anos precisam enfrentar sozinhos os desafios da vida adulta sem apoio financeiro, qualificação profissional ou oportunidades de trabalho.
0: Para mudar essa realidade, um projeto em análise no Congresso prevê ações de capacitação, acesso à educação e incentivo à inserção desses adolescentes no mercado de trabalho. Os detalhes na reportagem de Alexandre Campos.
7: Segundo o autor do projeto, o senador astronauta Marcos Pontes, do PL de São Paulo, além de as entidades de acolhimento serem obrigadas a acompanhar os jovens desligados, com foco em sua inclusão socioeconômica, a proposta também obriga as empresas a ofertarem vagas de aprendizes para adolescentes em situação de acolhimento institucional e aos que já tiverem sido desligados desse serviço após completarem 18 anos. Na opinião do senador, essas medidas criam condições para que esses jovens entrem no mercado de trabalho em pé de igualdade com as demais pessoas de sua faixa etária.
8: Imagina o que passa na cabeça de um jovem desse. Como é que eu vou me virar? O que eu vou fazer? Quando você tem a possibilidade de ofertar oportunidades para que eles possam estudar, para que eles possam fazer um curso técnico, aquela preocupação, tudo o que eu vou fazer, começa a ter um sentido adotor começa a ver um caminho para frente positivo.
7: Segundo dados do Sistema Nacional de Adoção e Acolhimento do Conselho Nacional de Justiça, o Brasil conta atualmente com mais de 35 mil crianças e adolescentes em serviços de acolhimento institucional ou familiar.
1: E o governo vetou o projeto que permitia contar o estágio como experiência profissional e critério em concursos públicos.
0: O governo argumentou que a proposta descaracteriza o papel pedagógico do estágio e fere a autonomia de estados e municípios. Repórter Márcio Maturana.
2: Foi vetado o projeto aprovado pelo Congresso em que o estágio valeria como tempo de experiência profissional e como prova em concurso público. O Poder Executivo argumentou que isso ia tirar o caráter pedagógico e seria inconstitucional ao ferir a autonomia de estados e municípios. No Senado, o texto foi relatado pela senadora Damares Alves, dos Republicanos do Distrito Federal.
6: Estudos sobre juventude e mercado de trabalho indicam que esse grupo enfrenta um ciclo perverso, não consegue o primeiro emprego por falta de experiência e sem oportunidade de atuação formal. Permanece fora do mercado. Ao reconhecer o estágio como experiência profissional, o PL contribui para mitigar essa desigualdade.
2: Agora, o veto precisa ser analisado pelo Congresso Nacional.
1: A medida provisória que trata da renovação automática da CNH para motoristas sem multa está na pauta do plenário desta semana.
0: Também pode ser votada a criação da Política Nacional para Estudantes com Altas Habilidades ou Superdotação. Repórter Pedro Pincer.
9: O plenário deve analisar nesta terça-feira a medida provisória que prevê a renovação automática da Carteira Nacional de Habilitação para motoristas cadastrados no Registro Nacional Positivo de Condutores. O benefício vale para quem não cometeu infrações com pontuação nos últimos 12 meses. O texto ainda autoriza o condutor a escolher a emissão da carteira apenas em formato digital. Para o relator, senador Renan Filho, do MDB de Alagoas, o fim da exigência da CNH física pode reduzir os custos para o cidadão.
10: A manutenção da opção pelo documento físico assegura a liberdade de escolha. Queria dizer aos parlamentares, protagonismo ao cidadão. A medida barateia, simplifica e digitaliza, desburocratiza e dá protagonismo ao cidadão, sem prejuízo àqueles que preferem, obviamente, a versão impressa.
9: Já na quarta-feira, pode ser votado o projeto que estabelece a Política Nacional para Estudantes com Altas Habilidades ou Superdotação. Também estão na pauta da semana o projeto que dispensa novas provas para a fixação de indenização por dano moral contra condenado por crimes do Código Penal e o texto que define os deveres funcionais e responsabilidades dos membros dos Conselhos dos Direitos da Criança e do Adolescente Nacional, estaduais, distrital e municipais.
1: Há 30 anos, a urna eletrônica mudou a forma de votar no Brasil, acelerou a apuração dos resultados e se tornou referência mundial em tecnologia eleitoral.
0: Mas apesar do reconhecimento internacional, o sistema ainda enfrenta a desconfiança de parte da população brasileira. A reportagem é de Raíssa Abreu.
11: A urna eletrônica foi usada pela primeira vez nas eleições municipais de 1996. No ano 2000, 100% das eleições brasileiras foram informatizadas. O país é hoje uma referência mundial no assunto, como lembra o senador Randolph Rodrigues, do PT do Amapá.
12: A democracia brasileira é uma das democracias mais admiradas do planeta, exatamente pelas urnas eletrônicas.
11: Mas apesar do pioneirismo, a urna eletrônica está entre os assuntos que mais dividem opiniões no país. No Senado, está em análise na Comissão de Direitos Humanos um projeto para que o voto seja impresso. Para a senadora Damares Alves, do Republicanos do Distrito Federal, a insegurança tem a ver com a falta de letramento digital da população e com recentes escândalos de corrupção.
13: E esse ano, a dúvida vai ser maior por causa da fraude do INSS, que era tudo eletrônico. E eles disseram, ó, lá no eletrônico eles roubam nós. Então a gente vai ter questionamento, especialmente do povo que não entende de tecnologia.
11: No passado, quando os votos eram feitos em papel, eram comuns os casos de desaparecimento de cédulas e até de urnas. Como lembrou a professora aposentada da Universidade de Brasília, Jodete Amorim, que chegou a trabalhar como mesária e fiscal.
0: Com edição de Paula Groba e trabalhos técnicos de João Lira, o Jornal do Senado fica por aqui. Acompanhe agora as notícias da Câmara dos Deputados. Boa noite.
1: Boa noite e até amanhã.
14: Jornal Câmara dos Deputados. Deputados reconhecem profissão de trabalhador em refeições coletivas.
15: Câmara cria homenagens para destaques na ciência e no meio ambiente.
14: Bancada ligada à segurança pública pede a redução da maioridade penal.
15: Boa noite. Alberto Fraga, do PL do Distrito Federal, cobra do Senado a votação de propostas de segurança pública aprovadas pela Câmara. O deputado cita caso recente de violência sexual contra crianças para defender a redução da maioridade penal em crimes graves.
14: Alberto Fraga também pede avanço de proposta que obriga o Estado a avisar mulheres sobre a saída da prisão de ex-companheiros que representem ameaça. Ele afirma que o Congresso precisa dar prioridade a medidas capazes de enfrentar a violência e proteger possíveis vítimas.
15: Maurício Marcon, do PL do Rio Grande do Sul, critica o veto do Executivo a artigo de projeto que aumentava a pena para roubo seguido de lesão grave para 16 a 24 anos. Ele afirma que a punição mais severa é necessária para crimes que deixam vítimas com sequelas permanentes.
14: Maurício Marcon também defende a redução da maioridade penal em casos de crimes graves cometidos por adolescentes. Ele sustenta que o Congresso deve priorizar medidas de segurança pública, especialmente diante de casos recentes de violência contra crianças.
15: Para Zé Trovão, do PL de Santa Catarina, é preciso reduzir a maioridade, com o argumento de que a legislação atual favorece a impunidade. Na visão do deputado, crimes graves cometidos por menores exigem resposta mais dura do Congresso Nacional.
14: O parlamentar também critica o governo e outros setores políticos por, segundo ele, não darem a devida atenção ao caso. Zé Trovão acredita que a falta de posicionamento reforça a sensação de insegurança e evidencia a necessidade de mudanças na legislação penal.
15: Coronel Crisóstomo, do PL de Rondônia, defende a redução da maioridade penal como medida urgente para combater crimes graves. Ele argumenta que casos de violência envolvendo menores exigem resposta mais rigorosa do Congresso.
14: O deputado afirma que a proposta é necessária para proteger a população e evitar novos crimes, cobrando ação imediata dos parlamentares. Coronel Crisóstomo afirma que a mudança na legislação é essencial diante do aumento da criminalidade e da sensação de impunidade.
15: Sargento Gonçalves, do PL do Rio Grande do Norte, é favorável à redução da maioridade penal, argumentando que a medida é necessária para combater a impunidade. Segundo ele, crimes cometidos por menores têm gerado insegurança e exigem uma resposta mais rigorosa do Estado.
14: O deputado também critica a falta de posicionamento de setores políticos sobre casos de violência e afirma que há pressão popular pela mudança na legislação. Para Sargento Gonçalves, o Congresso deve avançar no tema e dar uma resposta à sociedade.
15: A redução da maioridade penal é uma das pautas defendidas por Dr. Zacarias Calil, do MDB de Goiás. Parlamentar cita dados sobre estupros coletivos contra crianças e adolescentes e afirma que o aumento desses crimes exige resposta mais rigorosa do Estado brasileiro.
14: Dr. Zacarias Calil também cobra o endurecimento das penas para crimes sexuais contra menores e para a divulgação de imagens criminosas nas redes sociais. Ele pede ainda o fortalecimento da rede de proteção à infância, com apoio psicológico às vítimas e assistência às famílias.
15: Juliana Cardoso, do PT de São Paulo, apoia o avanço de propostas de combate à violência contra a mulher e pede a criminalização da misoginia. Segundo a parlamentar, mulheres seguem enfrentando diariamente agressões, discursos de ódio e feminicídio.
14: Juliana Cardoso menciona projetos de autodefesa, afirmando que iniciativas desse tipo ajudam mulheres em situações de vulnerabilidade. Para a deputada, porém, a proteção efetiva depende de políticas públicas e de leis mais rígidas contra a violência e a discriminação.
16: Justiça.
15: Jandira Fegali, do PCdoB do Rio de Janeiro, contesta procedimento adotado pelo Congresso em sessão que derrubou o veto presidencial ao chamado PL da dosimetria. A deputada considera irregular o fatiamento de um veto integral.
14: Jandira Fegali anuncia que parlamentares vão recorrer ao STF para tentar anular a sessão. Ela argumenta que a redução de penas para condenados por crimes contra o Estado Democrático de Direito funciona como uma forma indireta de anistia aos envolvidos nos atos de 8 de janeiro.
15: Bia Kicis, do PL, PL do Distrito Federal critica parlamentares que recorreram ao STF contra a derrubada do veto à lei da dosimetria. A deputada afirma que a votação no Congresso deve ser respeitada por representar decisão legítima do Poder Legislativo.
14: Bia Kicis também contesta a classificação de manifestantes condenados pelos atos de 8 de janeiro como golpistas. Ela argumenta que a revisão das penas busca corrigir possíveis excessos da justiça.
15: Érica Cocai, do PT do Distrito Federal, critica a condução da votação sobre a dosimetria, afirmando que houve violação da Constituição e defende o direito de recorrer ao Supremo Tribunal Federal. Ela alega que a medida favorece criminosos e compromete a segurança jurídica.
14: Érica Cocai também associa o debate a episódios ligados a ataques às instituições, acusando adversários de incoerência ao defenderem mudanças legais. Para ela, a polarização atual reflete a disputa entre a preservação da democracia e ações que, segundo avalia, colocam o sistema em risco.
16: Saúde.
15: Comissão de Saúde aprova prioridade no atendimento para pessoas com doenças graves. A repórter Sofia Peçanha tem os detalhes.
17: A Comissão de Saúde da Câmara dos Deputados aprovou o projeto que garante atendimento prioritário para pessoas com doenças graves em locais públicos e privados, como bancos, repartições públicas e concessionárias de serviços. Atualmente, a lei já dá prioridade para idosos, pessoas com deficiência, gestantes, lactantes, pessoas com criança de colo e obesos. Com a alteração da lei de atendimento prioritário, os pacientes com doenças graves também passam a ter esse direito. Durante a votação na comissão, o relator, o deputado Célio Silveira, do MDB de Goiás, destacou o objetivo central do projeto.
18: A gente priorizar as pessoas que têm doenças graves no rol das prioridades, porque normalmente essas pessoas não têm a atenção necessária. E com esse projeto de lei aí sendo aprovado, elas vão ter prioridades aí para que tenham um atendimento especializado, mais rápido e para que tenham mais atenção do poder público.
17: O texto aprovado inclui pacientes com doenças graves como esclerose múltipla, doença de Parkinson, cardiopatia grave e hanseníase, além de outras enfermidades consideradas graves por avaliação médica. O texto final reuniu outros 22 projetos que estavam sendo analisados em conjunto e que citavam várias doenças consideradas graves. Por isso, o relator fez uma mudança. Em vez de manter uma lista fixa de doenças na lei, ele propõe que a legislação trate de forma mais geral as pessoas com doenças graves e dores crônicas. A definição detalhada de quais doenças entram nessa classificação ficaria a cargo de uma regulamentação. O deputado Célio Silveira destacou que a medida busca garantir mais dignidade e um atendimento mais humanizado para esses pacientes.
18: E nós queremos dar apoio para essas pessoas, para que elas tenham prioridade no atendimento, para que elas tenham prioridade na medicação, no tratamento medicamentoso, porque isso com certeza vai ajudar milhões e milhões de brasileiros que hoje não têm esse atendimento prioritário.
17: O autor do projeto, o deputado Felipe Carreiras, do PSB de Pernambuco, argumenta que o atendimento prioritário consiste em serviços individualizados que assegurem tratamento diferenciado e atendimento imediato. Agora, a proposta que dá prioridade de atendimento a pessoas com doenças graves aguarda análise da Comissão de Constituição e Justiça. Da Rádio Câmara de Brasília, Sofia Peçanha.
16: Direitos Humanos.
14: Tiago Dimas, do Podemos, parabeniza o trabalho da Associação de Pais, Profissionais e Amigos de Pessoas Atípicas de Araguatins, no norte de Tocantins. Ele conta que a iniciativa reúne profissionais e voluntários em ações de acompanhamento terapêutico.
15: Tiago Dimas também defende políticas públicas permanentes e o envio de recursos federais para apoiar instituições voltadas à inclusão. Ele afirma que o fortalecimento dessas iniciativas é essencial para ampliar o acesso a terapias e melhorar a qualidade de vida das famílias atendidas.
14: Maria Reis, do PSB de Pernambuco, comemora o avanço de projeto de sua autoria que estabelece a sobrecarga de quem tem a guarda de filho menor de idade e a comprovação do abandono afetivo por parte do genitor ausente como critérios para fixar o valor da pensão alimentícia.
19: A gente sabe da sobrecarga das mulheres e até de alguns homens, quando são abandonados pelos seus companheiros e companheiras, pais ou mães dos seus filhos, que ficam assim, com a carga maior, com a educação, com a saúde, com o lazer dos seus filhos. Então, a partir do momento que o genitor abandonar o seu filho, terá que garantir uma pensão maior para que ele possa sobreviver de forma mais condizente com a sua realidade.
15: A medida, segundo Maria Reis, busca tornar mais justa a divisão de responsabilidades. O texto, no entanto, mantém o critério de observar as necessidades do filho e as possibilidades financeiras do genitor alimentante. O projeto agora segue para análise do Senado.
16: Ciência e tecnologia.
14: Câmara cria prêmios para homenagear pesquisadores ou instituições de destaque na ciência e no meio ambiente. O repórter Marcelo Larcher nos conta mais sobre as premiações.
20: A Câmara dos Deputados aprovou a criação de dois prêmios, um para homenagear pessoas e empresas de destaque na área de ciência e tecnologia e outro para reconhecer boas práticas de desenvolvimento sustentável. O prêmio dedicado à ciência e inovação recebeu o nome de César Lattes, físico e matemático brasileiro de renome mundial, conhecido por ter participado da descoberta de uma partícula subatômica chamada Meson Pi, importante para o conhecimento nuclear. O prêmio César Lattes será destinado a empresas e pesquisadores com atuação de destaque em ciência, tecnologia e inovação. Serão até 5 homenageados por ano, escolhidos pela Comissão de Ciência, Tecnologia e Inovação da Câmara. O prêmio é concedido desde 2021 pela comissão. Com a aprovação do projeto apresentado pelos deputados Márcio Gerri, do PCdoB do Maranhão, e Geraldo Rezende, do União do Mato Grosso do Sul, passa a ser um reconhecimento oficial da Câmara a pessoas e entidades que contribuem para o desenvolvimento da ciência, da tecnologia e da inovação no Brasil. O relator da proposta foi o deputado Inácio Arruda, do PCdoB do Ceará.
21: Ao homenagear a figura de Lattes, o projeto torna perene uma premiação que representa um marco simbólico e institucional na valorização da ciência brasileira, por meio da associação do prêmio ao nome de um dos mais brilhantes pesquisadores da história do país. É oportuno lembrar que Lattes é uma das figuras mais emblemáticas da história da ciência do Brasil, tendo desempenhado um papel central na inserção do país no cenário científico internacional e na consolidação das nossas instituições de pesquisa.
20: Também foi aprovado o Prêmio Câmara Ambiental de Desenvolvimento Sustentável, que vai reconhecer até 15 pessoas ou organizações por ano por projetos na área de meio ambiente. Da Rádio Câmara de Brasília, com informações de Antônio Vital, Marcelo Larcher.
16: Desenvolvimento Regional.
15: Após 13 anos, o STF volta a analisar mudanças na lei dos royalties de petróleo. Rosângela Gomes, do Republicanos, defende a manutenção da atual partilha para o Rio de Janeiro, alegando que a Constituição garante o recurso para compensar os danos ambientais decorrentes da extração.
14: A legisladora lembra que o Estado já enfrenta dívidas altas e não pode perder mais receitas. Rosângela Gomes reforça que, apesar de entender a importância da partilha com o restante do país, a verba advinda dos royalties é vital para a saúde, educação e segurança do povo fluminense.
15: Paulo Lemos, do PT, parabeniza 5 municípios do Amapá que fizeram aniversário em 1º de maio. Ao citar a vocação econômica de cada um deles, o deputado destaca a importância da parceria entre o governo estadual e a bancada federal na transformação da realidade da população.
14: Paulo Lemos fala da produção agrícola e das belezas naturais de Porto Grande, que completou 34 anos, da mineração em Pedra Branca do Amapari, da criação de búfalos em Cutias do Araguari, da produção de pescados em Pacuúba e da localização estratégica de Itaubal, todas com 32 anos.
15: Agostinho Ribeiro, do PP, cita investimentos em obras de abastecimento de água no interior de Sergipe, com a inauguração de estações de tratamento e adutoras em municípios do Alto Sertão. Ele conta que as ações ampliam o acesso à água para milhares de famílias da região.
14: Agostinho Ribeiro lembra que os investimentos em infraestrutura hídrica fortalecem a produção agrícola, geram empregos e promovem desenvolvimento no sertão sergipano. Ele defende obras estruturantes como alternativa para melhorar a qualidade de vida da população nordestina.
16: Trabalho.
15: Alfredinho, do PT de São Paulo, comemora a definição de uma data final para a votação do relatório da Comissão Especial sobre o fim da escala 6x1. Ele sustenta que a redução da jornada vai gerar oportunidades de trabalho e que os empresários vão se adaptar bem às mudanças.
14: Sobre o risco de demissões, Alfredinho pondera que o desemprego resulta mais da automação e da robotização da produção do que de direitos trabalhistas e cita exemplos de países que mantiveram o crescimento econômico depois da redução da carga horária de trabalho.
16: Votação.
15: Câmara aprova projeto que regulamenta a profissão de trabalhador em refeições coletivas. O repórter Antônio Vital tem as informações.
22: A Câmara dos Deputados aprovou o projeto que regulamenta a profissão de trabalhadores em refeições coletivas. Esse profissional atua na produção, manipulação e distribuição de refeições em grande escala para empresas em ambiente não comercial, ou seja, não são aqueles que trabalham em restaurantes, mas sim no preparo de alimentos em escolas, hospitais e até em fábricas, ou seja, todos os lugares com refeitórios com capacidade para atender grande número de pessoas. Segundo a Associação Brasileira de Empresas de Refeições Coletivas, o setor emprega quase 300 mil pessoas e em 2025 forneceu mais de 40 milhões de refeições por dia. O texto aprovado trata de piso salarial, jornada de trabalho, adicionais de insalubridade e periculosidade, bem como de aposentadoria especial. O projeto remete essas definições para livre negociação entre patrões e empregados por meio de convenção ou acordo coletivo e para o que determina a legislação trabalhista. Deixa claro, por exemplo, que a jornada seguirá regras da Consolidação das Leis do Trabalho, a CLT, com possibilidade de jornadas diferenciadas e escalas de revezamento por negociação coletiva. E adicional de insalubridade ou periculosidade só em casos comprovados de más condições de trabalho, como explicou o relator da proposta em plenário, deputado João Carlos, do Republicanos do Amazonas.
3: Preserva-se nesse sentido a conformação constitucional da livre iniciativa e da autonomia privada coletiva, com especial destaque para o papel da negociação coletiva. No que se refere à aposentadoria especial, o substitutivo mantém alinhamento com a legislação previdenciária, deixando expresso que eventual reconhecimento do direito depende da efetiva exposição a agentes nocivos e do cumprimento dos requisitos legais e técnicos pertinentes.
22: O texto aprovado também prevê aposentadoria especial para segurados do regime geral de previdência social, desde que haja exposição habitual e permanente a agentes nocivos. Os profissionais de refeições coletivas também são aqueles que trabalham em cozinhas industriais, comunitárias, beneficentes e até em lugares como navios. O projeto que regulamenta essa profissão seguiu para análise do Senado. Da Rádio Câmara de Brasília, Antônio Vital.
14: Economia. Luiz Carlos Auli, do Podemos do Paraná, é favorável ao programa Desenrola 2 do governo federal, mas acredita ser insuficiente se não houver o enfrentamento da cobrança de juros abusivos. Ele orienta as famílias a só aceitarem renegociações com descontos acima de 90%.
15: Segundo o deputado, a dívida de milhões de brasileiros é formada quase totalmente por juros, já que muitas vezes o valor principal é quitado nas primeiras parcelas. Para Luiz Carlos Auli, o governo também é vítima dos juros, o que o impede de formar caixa para quitar a dívida com rentistas.
14: Sanderson, do PL do Rio Grande do Sul, apresentou um projeto para criar o Programa Nacional de Renegociação de Dívida das Famílias, com uso de 100% do FGTS para quitação de débitos. Para ele, o Desenrola 2 é insuficiente para enfrentar o endividamento da população.
15: Segundo Sanderson, além de facilitar pagamentos, a proposta foca em educação financeira para evitar novas dívidas. Ele acentua ainda que o projeto desburocratiza a limpeza do nome do consumidor, facilitando sua volta ao sistema de crédito sem constrangimentos.
14: Vermelho, do PL do Paraná, destaca a importância do projeto que amplia de 81 mil para 130 mil reais o teto de faturamento do microempreendedor individual. Segundo ele, a proposta corrige a defasagem do limite atual e beneficia milhões de trabalhadores informais que atuam como pequenos prestadores de serviço.
4: Nós estamos em 2026 e é claro que já estamos atrasados na atualização do valor de faturamento para o microempreendedor individual. Muitas pessoas usam o MEI. É o mecânico, é o corretor, é a manicure, é a cabeleireira, é o prestador de serviço esporádico, o pintor, o encanador, aquele cara que vem te atender na residência. Ele não é um cara fichado.
15: Vermelho também informa que a comissão especial foi instalada para analisar a proposta, defendendo a tramitação rápida do texto. A ideia, segundo o deputado, é atender a demanda dos empreendedores e permitir que a matéria siga o quanto antes para a sanção.
14: Termina agora o Jornal Câmara dos Deputados, com trabalhos técnicos de Everson Urani, e apresentação de Márcio Aquilissardi e José Carlos Andrade. Uma ótima noite para você.
15: Você fica com as notícias do Tribunal de Contas da União. Boa noite.
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16: 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Você ouviu a voz do Brasil. Boa noite.

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2: Tá na Gazeta, 5 horas e 1 minuto.
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2: Gazeta, bom dia, 5 horas e 10 minutos.

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1: Bom dia na Gazeta, 5 horas e 28 minutos.

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0: não ter um amigo, né?
1: É maravilhoso. Mesmo que ele tenha bigodes de foca e até um nariz de tamanduá.
0: E orelhas de camelo, tio, lembra?
1: Orelhas de camelo?
0: É, tio.
1: É mesmo, orelhas de camelo. Mas é um amigo, não é?
0: É.
1: Então não se deve mudar.
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3: Gazeta FM, 5 horas e 40 minutos.

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1: E aí, minha gente, bom dia, bom dia. Tudo bem? Tudo certo contigo? Se tá bom, então tá excelente, porque a nossa intenção, você já sabe, né? É fazer com que as coisas fiquem, no mínimo, um pouquinho melhores ainda. Eu sou o Alessandro Tavares, mas numa boa você pode me chamar de amigo. E a partir de agora, é naquele esquema, feliz e contente, com Deus à frente sempre, sempre, que nós vamos é juntos, na mais pura emoção e nas boas vibrações, nas ondas do rádio, para começarmos mais um dia, esta manhã gelada, de terça-feira, hoje, dia 12 de maio. Bom dia para você aí de casa, bom dia para você que nos acompanha do seu local de trabalho. Bom dia, né, para você que já está no seu local de trabalho trabalhando. Bom dia para o amigo motorista, né, que está nos levando de carona pelas ruas, pelas estradas e carazinho também de toda a grande região. Para você, esteja onde estiver, fazendo o que estiver fazendo nesse friozinho, uma excelente e produtiva manhã de terça-feira para todo mundo. Temperatura, meu povo, está na casa dos 2 graus, né? Em termos de termômetro, tá tal qual ontem, né? Mas a sensação térmica lá fora para hoje me parece que está mais gelada. Então, se você vai para a rua, se prepara, porque mais um dia é um dia que o casaco vai predominar durante uma boa parte da manhã ainda, hein, gente? Já quero mandar um abração e agradecer demais o carinho e a companhia da nossa querida amiga Márcia, né? Também tá ligada com a gente. Alô, Márcia, beijão pra senhora, tudo de bom, uma produtiva terça-feira. Já já a gente fala com mais detalhes também sobre a previsão do tempo. Já vou mandando um abraço também pro seu Moisés Santos, né? Ô, seu Moisés, um abraço pro amigo, uma excelente manhã de terça-feira, tudo de bom. Seu Moisés também bem cedido na programação aqui do nosso Conectado ao Som na Gazeta. Obrigado pela companhia, viu? Vamos começar o nosso encontro de hoje com música e já já a gente fala da previsão do tempo e também dos indicadores econômicos para esta terça-feira. Não perde a hora, são 6 da manhã com 5 minutos agora. Bom dia!

0: Jorge Matheus, 5 regras aqui na programação do nosso Conectado. Agora são 6 horas da manhã com 11 minutos, 6:11. Bom dia para você ligado com a gente aqui na programação do nosso Conectado. Bom dia também para o Júnior, né? Também está sempre na sintonia aqui da 92. Valeu pela companhia, Júnior. Uma excelente manhã para o amigo. Agora são 6 da manhã com 11 minutos. Bora trazer informação da previsão do tempo para Carazinho e para toda a grande região.
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0: Temperatura na casa dos 2 graus nesse amanhecer de terça-feira aqui por Carazinho e também pela grande região. E a tendência para esta terça-feira, de acordo com os mapas meteorológicos, era a persistência do frio para hoje. Será mais um dia gelado em todo o território gaúcho, hein? A terça-feira, no entanto, vai ser de sol em todas as regiões do estado e mais um dia bastante frio. De acordo com os mapas, o território gaúcho segue sob a influência de uma massa de ar frio e seco de alta pressão atmosférica. O amanhecer vai ser frio, com marcas inclusive negativas em algumas regiões do estado e com geada na maior parte das cidades do Rio Grande do Sul. À medida que o ar frio vai começar a enfraquecer, a tarde amena terá máximas pouco mais altas, né, do que ontem, inclusive, tá? Mas em relação à temperatura, né, ontem nesse horário quando a gente chegava à emissora também estava em 2 graus. Nesse momento a temperatura permanece na casa dos 2 graus também aqui no bairro Boa Vista. No entanto, para hoje, como eu falei, nós vamos ter uma trégua, né, nessa questão do vento durante o dia e o sol vai aquecendo gradativamente, chegando a temperatura da casa dos 19 graus. Então hoje à tarde deve ser um pouquinho mais quente do que foi ontem, tá? O dia, contudo, vai ser bonito nesta terça-feira aqui para Carazinho e também para toda a grande região. Para amanhã, quarta-feira, a mínima vai ser de 5 graus, então o amanhecer da manhã vai estar um pouquinho mais agradável, né? E a temperatura também vai subindo durante o dia. Nós teremos amanhã também um dia, um certo nevoeiro ao amanhecer, mas logo de manhã, nas primeiras horas, esse nevoeiro ele se dissipa, né? E o sol acaba predominando. A temperatura chega amanhã na casa dos 20 graus. Para quinta-feira, a temperatura já amanhece na casa dos 9 graus e a máxima que chega aos 19. Na quinta-feira também, predominância do sol bonito, né, durante o dia, né, com a predominância de um tempo bonito na quinta-feira, apesar do amanhecer ainda um pouco mais gelado, né? 9 graus, no entanto, uma temperatura bem mais agradável do que foi ontem e hoje. Para sexta-feira, a tendência também é de tempo bom. A mínima já sobe para 8 graus de manhã cedo na sexta e a máxima que chega aos 18. É um dia com bastante nuvens, principalmente do dia período da tarde, mas não há a indicação da chuva aí para sexta-feira, apesar da nebulosidade. E também até ontem nós tínhamos um mapa meteorológico que apontava aí chuva já a partir de sábado, né? No cenário atual, agora a chuva está prevista de uma forma pancada leve, né? No domingo, mas o sábado ainda permanece com temperaturas na marca entre 7 e 19 graus, com tempo firme para sábado também. E uma pancada de chuva rápida para o domingo. É a previsão do tempo aqui para Carazinho, para os municípios de toda a nossa grande região. Aliás, durante a programação aqui do nosso Conectado hoje, nós vamos trazer uma prosa que a gente teve ontem ainda com o observador analista lá da Embrapa Trigo de Passo Fundo, do Laboratório Agrometeorológico, o Aldemir Pazinato, né? Que comentava que ontem foi até então o dia mais frio, né, do estado para a nossa região. Inclusive, a temperatura medida no solo, né, não a temperatura ambiente, mas a medida no solo, chegou a temperatura negativa também aí no Laboratório da Embrapa Trigo de Passo Fundo, assunto que a gente aborda daqui a pouquinho, né? Mas ele dizia que nós vamos ter uma gangorra meteorológica bastante grande ainda nesse mês de maio, né? Que o final do mês promete temperaturas de novo um pouco mais altas, né? Passando aí os 20 e poucos graus, perto dos 30, então tem aquela condição aí de oscilação térmica bastante grande ainda prevista para esse mês de maio. Não é somente o frio que vai predominar, não, né? Mas a gente aborda com mais detalhes esse assunto daqui a pouquinho aqui na programação do nosso Conectado. Agora são 6 da manhã com 15 minutos. Bom dia para você de grande ligado com a gente na Gazeta.
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0: 6 da manhã agora com 15 minutos. Bom dia para ti ligado na Gazeta. E olha, gente, nos indicadores econômicos e agrícolas. Preço para negócio da soja nesta manhã de terça-feira para Carazinho Região. Preço de baliza de mercado para a soja hoje no valor de 112, preço do milho no valor de 57 e do trigo PH a partir de 78, valor de R$ 63. Portanto, nos produtos agrícolas para hoje, preço médio a ser praticado na soja, no valor de 112, preço do milho de 57 e do trigo PH a partir de 78, R$ 63 são as cotações agrícolas para esta hoje, terça-feira. Já quanto ao dólar, o dólar fechou o dia cotado a R$ 4,98. Nós tivemos ontem o dólar fechando em queda de 0,06%, chegou a ser negociado no preço mínimo ontem a R$ 4,88, depois bateu na máxima de R$ 4,90 durante o dia e fechou o mercado ontem a R$ 4,89 para venda. É o valor do dólar para esta terça-feira na abertura de mercado. Agora são 6 da manhã com 16 minutos. Bom dia para você, ligado com a gente na programação do nosso Conectado. Uma excelente semana para todo mundo. E claro que aqui na programação do 92, a sua interação com a gente é sempre, sempre muito bem-vinda. Manda daí teu WhatsApp, caseta, pro 991-83-6300 e vem participar com a gente aqui da programação do nosso Conectado, esta manhã gelada de terça-feira. São 6h17, vamos de mais som aqui na programação.

A Rosa e o Beija-Flor aqui na programação do nosso Conectado. Gente, bom dia pra você, não perde a hora, são 6 da manhã com 23 minutos, 6h23. Temperatura na casa dos 2 graus aqui por Carazinho, uma excelente produtiva manhã de terça-feira para todo mundo que nos acompanha. E esteja você onde estiver fazendo o que estiver fazendo, aquele abraço. Gente, o fato que chama atenção aí pelo Brasil é o Corpo de Bombeiros do Estado de São Paulo que confirmou ontem à noite a morte de uma pessoa após uma explosão em uma área residencial que danificou diversas casas na região do Jaguaré, na zona oeste da capital paulista, ontem à noite, né? A vítima, segundo a polícia e a capitã do Corpo de Bombeiros, era um homem de 45 anos de idade. Os bombeiros ainda trabalham na hipótese de uma outra pessoa estar desaparecida e entre os escombros, né? Há várias casas que foram danificadas por uma explosão, né, de gás liquefeito. A explosão ocorreu por volta das 4 horas da tarde ontem, né? Onde pode ter ocorrido problemas numa tubulação de gás liquefeito de petróleo na GLP. Pelo menos 10 residências foram atingidas diretamente pela explosão. E ontem à noite, nos meios dos destroços, né, dos imóveis que foram destruídos, dado o impacto dessa explosão, um corpo, então, desse homem foi localizado. Episódio que chama atenção e que tem mobilizado os bombeiros do estado de São Paulo desde ontem, no final da tarde, quando foram acionados. Agora são 6 da manhã com 24 minutos, 6h24. Bom dia para você, Rádio Ligado, conectado com a gente aqui na programação da Gazeta. Por falar em bombeiros, né, aqui pela nossa região, os bombeiros ali de Soledade continuam fortemente mobilizados com as buscas, inclusive com apoio dos bombeiros lá de Passo Fundo, com os cães farejadores, e também com uma equipe de bombeiros de Porto Alegre que chegaram também com o uso de drones, aqueles drones térmicos, que são essas últimas tecnologias que foram adquiridas pelo Corpo de Bombeiros de Carazinho, né? Aliás, aqui em Carazinho também já tem esse drone térmico, né? Mas que foram comprados pelos bombeiros no estado do Rio Grande do Sul, e o pessoal tem usado esses drones térmicos também para fazer a busca a um senhor de 78 anos de idade do interior do município de Barros Cassal, que sumiu ainda na quinta-feira de madrugada, né? A princípio, ele teria saído de madrugada de casa, né, para a princípio ir no banheiro externo, né, a patente, como o pessoal fala, né, e aí o pessoal viu que ele sumiu. É um senhor que já tem uma certa debilidade de saúde, né, também até problemas de ordem mental, e acabou então saindo de casa e não foi mais visto. Então o pessoal está em buscas em várias regiões. Aqui é uma região de lavoura, né, uma região de mato, de potreiros, né, o pessoal tem feito buscas com os bombeiros desde então, mas até então não há informações sobre a localização desse idoso que está desaparecido lá em Barros Cassal e que mobiliza o Corpo de Bombeiros no estado do Rio Grande do Sul, como eu falei, das unidades de Passo Fundo, com os cães farejadores, de Porto Alegre, com a equipe de drones, e também os bombeiros de Soledade, que é quem atende essa região, para te localizar aí. O ouvinte, Barros Cassal é do lado, né, de Soledade. Agora são 6 da manhã com 26 minutos, 6h26. Bom dia para você que se liga com a gente aqui na programação do nosso Conectado. Uma excelente manhã para você aí de casa, para você que está tomando o teu mate, né, na companhia aqui do nosso Conectado. Tudo de bom para você que está tomando já seu cafezinho para se organizar para sair da casa. Boa jornada, bom trabalho para você que já nos acompanha no seu local de trabalho. Boa semana para você, que essa semana seja produtiva. E um abraço todo especial também para o amigo motorista. Bastante atenção na estrada, né? Eita, que essa questão de temperatura baixa, a gente perde também um tanto da mobilidade, né? Então sempre requer uma atenção maior também para os amigos motoristas no comecinho de manhã. Agora são 6 da manhã com 26 minutos. Vamos de mais som aqui na programação do nosso Conectado. É música que chega enquanto você manda a tua mensagem para a gente no WhatsApp Gazeta. Nick Renner, para a gente recordar e matar a saudade.

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2: Para informar, te divertir e deixar ligado, conectado aqui na programação 92, não perde a hora, são 6 da manhã com 37 minutos. 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Excepcional e produtiva manhã de terça-feira para todo mundo que nos acompanha. 2 graus e a temperatura aqui por Carazinho. Obrigado pela sua companhia, pela sua audiência com a gente aqui na programação. Esteja você aonde estiver fazendo o que estiver fazendo. Aquele abraço. 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Olha, gente, uma informação que veio à tona ontem de que o telefonema entre o presidente Lula e o presidente dos Estados Unidos, Donald Trump, que destravou a viagem de Lula a Washington, teria acontecido pelo celular do empresário Wesley Batista, segundo fontes ligadas ao governo. De acordo com os relatos, Wesley estava reunido com Lula no Palácio da Alvorada na véspera do feriado no dia 1º de maio. Durante a conversa, Lula teria comentado a dificuldade em conseguir um encontro presencial com Trump. Nesse momento, segundo as fontes, Wesley sugeriu fazer uma ligação imediatamente e Lula concordou. O telefonema durou cerca de 40 minutos, de acordo com integrantes do governo brasileiro. Ainda segundo as fontes que acompanharam o relato da conversa, Trump encerrou o telefonema de forma descontraída, dizendo "I love you", eu te amo em inglês, a Lula. Na conversa, Lula se colocou à disposição para viajar aos Estados Unidos e realizar um encontro presencial com Trump que aconteceu na semana passada. O

federal, além de um complemento pago pela empresa, garantindo o valor integral de salário líquido. Benefícios como plano de saúde, vale alimentação e convênios também serão mantidos, segundo o sindicato, e não haverá impacto em direitos como férias e 13º salário. A previsão inicial é de que essa parada dure cerca de 3 meses, caso o programa pode ser prorrogado por 5 meses, caso não haja recuperação do mercado antes do prazo. Os trabalhadores também poderão ser chamados, no caso de mudanças em planos, de volta às atividades antes do período. Em nota, a AGCO informou que a medida foi tomada após uma análise criteriosa do cenário de mercado de máquinas agrícolas e tem como objetivo readequar o volume de produção à demanda atual, priorizando a manutenção dos empregos e a solidez das operações. Agora são 7h41, 7h41. Bom dia para você que é ligado com a gente na programação do nosso Conectado. Bom dia para a Fran e também para o Everton, também na sintonia aqui da Gazeta. Obrigado pela companhia de vocês, claro, também participando do sorteio dos R$100 em vale-compras do Super Mix Supermercados. Bom dia também para o Rodrigo, também está na escuta. Valeu pela companhia, Rodrigo, tudo de bom? Claro, daqui a pouquinho o teu som aqui na programação do nosso Conectado e também participando, né, do sorteio dos R$100 em vale-compras do Super Mix Supermercados. Boa sorte. Bom dia também para Elise Nap, também está ligada com a gente lá na Vila Rica. Claro, Elise, também concorrendo com a gente ao sorteio, tudo de bom. Bom dia para Vitória Eduarda, também ligada com a gente aqui na programação. Claro, Vitória, está participando sim do sorteio. Boa sorte para você. Obrigado pelo carinho, pela companhia de sempre. Uma excelente terça-feira, viu? Gente, agora são 7h42. Vamos de som aqui na programação da sua Gazeta. Quem chega para cantar pra gente agora aqui na programação do nosso Conectado? Ana Castela, tô voltando. Bom dia, são 7h43.

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0: 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Mandar um abraço para a Lise. A Lise também está ligada com a gente, né, Lisiane? E claro, concorrendo sim com a gente ao sorteio de R$100 hoje do Super Mix Supermercados. Boa sorte. Bom dia também para o seu Vanderlei de Moura, também está ligado com a gente. Alô, seu Vanderlei. Um abraço para o amigo, uma excelente manhã, viu? Tudo de bom. Por aqui é o Conectado Contigo de segunda a sexta-feira, sempre num oferecimento também de Poloair, lá de Passo Fundo, no Passo Fundo Shopping. 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Atenção para o amigo motorista na BR-386. Nós tivemos durante esse comecinho de manhã, né? Aliás, já durante a madrugada, um acidente na 386, no trecho entre Tio Hugo e Soledade, né? Segundo a Polícia Rodoviária Federal, nós tivemos na altura do Rio Porongos, né? Um acidente de trânsito que um caminhão teria caído na ponte do Rio Porongo, no quilômetro 222. O caminhão transitava no sentido direção à capital, né? O veículo acabou aí tombando, né? na altura da ponte, permanece no local, o trânsito flui normalmente, mas o pessoal possivelmente vai fazer a remoção, né, desse veículo agora de manhã, nesse trecho de Tio Hugo e Soledade. O caminhoneiro foi socorrido durante a madrugada e encaminhado para o hospital Frei Clemente do município de Soledade. Portanto, você que é motorista e está transitando aí pela 386, saiba que, né, nesse trecho ali entre Tio Hugo e Soledade, o pessoal deve provar provavelmente nessa manhã ainda fazer a remoção desse caminhão, que deve bloquear a rodovia por algum tempo. No momento a rodovia está liberada, mas tem essa condição para ser aí desfeita agora de manhã ainda, tá bom? Então fica a orientação aí para o amigo motorista que nos dá carona pelas rodovias da região, em especial na 386 nesta manhã de terça-feira. Um abraço para o amigo Salvador, também está na companhia do nosso conectado, né, Salvador? Um abraço para o amigo, uma excelente manhã, tudo de bom, gente. Agora são 7h56, temperatura está na marca dos 4 graus aqui por Carazinho. Solzinho bonito, né? Tá fazendo essa temperatura se elevar. Aliás, a temperatura hoje à tarde, ela vai subir um pouco mais do que ontem, né? A tarde vai ser bem mais agradável, né? E assim deve ser durante os próximos dias. A temperatura vai subindo de forma gradativa, embora as manhãs ainda permaneçam mais frias, né? Mas a partir de amanhã já não vai mais ser tão frio quanto hoje nem ontem. E olha, gente, ontem a Polícia Civil aqui de Carazinho participou na cidade vizinha de Passo Fundo de uma grande operação, né? O pessoal na cidade de Passo Fundo, através da Draco daquele município, e aí o pessoal contou com a participação de várias delegacias da região, inclusive a equipe aqui de Carazinho, de Soledade e de outros municípios participaram dessa operação em Passo Fundo para desmantelar uma quadrilha que furtava caminhonetes, principalmente Hilux, e aí vendia, né, para trocar por drogas, né? A Polícia Civil, por intermédio da Draco de Passo Fundo, ontem desencadeou a Operação Alcateia. O objetivo dessa ação foi desarticular uma organização criminosa que atuava no furto de caminhonetes do modelo Toyota Hilux, principalmente, e aí acabava também fazendo tráfico de drogas, porque essas caminhonetes eram furtadas ou roubadas, levadas aí para outros países, né, para ser trocado por drogas e também quanto a armas. 13 pessoas foram presas durante essa operação. Foram apreendidas drogas, maconha, cocaína, armas de fogo e equipamentos usados para os furtos das caminhonetes, né? Essas ações que aconteceram em Passo Fundo foram desencadeadas pela Polícia Civil, inclusive com o apoio da Polícia de Balneário Camboriú, lá em Santa Catarina, que também participou dessas buscas, inclusive foi usado um helicóptero. Os mandatos foram cumpridos em Passo Fundo, um também em Balneário Camboriú e um na penitenciária modulada de Montenegro, né? Esses 3 mandados de busca e apreensão foram cumpridos em diversos endereços vinculados aos investigados, né? Essa ação policial, ela foi coordenada pelo delegado Vinícius Denardim, da Drácula de Passo Fundo, e contou então com o apoio também dessas outras delegacias de várias regiões do estado e lá de Santa Catarina. Agora são 7h58, 7h58, temperatura está na casa dos 4 graus. Bom dia para você, bom dia também para o pessoal que vai interagindo com a gente, a dona Irene da Silva Quadros, né, também está na companhia. Alô, dona Irene, um abração para a senhora, tudo de bom? Claro, também concorrendo sim ao prêmio de hoje do Super Mix Supermercados. Uma boa terça-feira também para a Aline, também no bairro Oriental, também está na companhia. Claro, Aline, participando sim do sorteio do Super Mix. Bom trabalho, boa jornada para você também, tá certo? Gente, faltando agora um minutinho para as 8 horas da manhã, vamos de mais som aqui na programação do nosso Conectado. Quem chega para cantar para a gente agora é o som com Gustavo Lima, Retrovisor. Bom dia.
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participação do nosso conectado, sujeito homem. Agora são 8 da manhã com 5 minutos. Bom dia para você ligado com a gente aqui na programação da Gazeta. Sim. Uma excepcional manhã de terça-feira para você que nos acompanha. E seja você onde estiver fazendo o que estiver fazendo, aquele abraço. E olha, gente, foi oficialmente instalada ontem na Assembleia Legislativa do Estado a Comissão Especial de Fiscalização dos Serviços Públicos de Saneamento e Concessões da Aegea Corsan. A Companhia Rio Grandense de Saneamento é controlada pelo Grupo Aegea Saneamento desde 2023. A comissão é presidida pelo deputado Estela Farias. A comissão terá o objetivo de apurar, acompanhar e analisar e encaminhar medidas referentes ao serviço de saneamento básico e também no abastecimento de água e no tratamento de esgotos nos municípios atendidos pela empresa, fiscalizando possíveis falhas. E a declaração de abertura foi feita no Salão Júlio de Castilhos pelo presidente da casa em exercício, Dirceu Franciscon, do União Brasil. A justificativa se dá sobre a alegação de uma crise de abastecimento de água no estado, agravada após a privatização da Corsan e a transferência da gestão para a Aegea. Entre os principais tópicos em discussão estão temas como a falta recorrente de água nos municípios, cobrança abusiva, vazamentos constantes, demora na resposta da concessionária e precarização dos serviços de saneamento. Agora, 8 da manhã com 6 minutos, 8 e 6. Bom dia para você ligado, conectado com a gente aqui na programação da Gazeta. Uma excepcional manhã de... hoje, terça-feira, né, gente, para você que nos acompanha. E pela região, o fato que chamou a atenção foi uma prisão, né, e uma apreensão feita pela polícia de Marau no dia de ontem. Uma mulher de 33 anos de idade foi presa em flagrante ontem pela polícia de Marau com mais de 300 mil reais em drogas naquele município. A prisão aconteceu ontem no final da manhã no bairro São José Operário, em Marau, e a mulher é suspeita de comercializar drogas para a região. De acordo com a Polícia Civil, um trabalho de investigação apontou que a mulher preparava, fracionava e distribuía drogas, né, como maconha, êxtase, crack e cocaína para Marau e municípios da região. A ação integra medidas de investigação e de operação realizada no município para reprimir o tráfico de drogas e enfraquecer organizações criminosas que estariam atuando naquele município. Agora são 8 da manhã com 7 minutos, 8 e 7, temperatura na casa dos 3 graus, 3 para 4 graus nesse momento, é a variação, né? Bom dia para Ana Cláudia, também tá ligada com a gente, né, Ana? Claro, pessoal lá em Saldanha Marinho, também na sintonia da 92, e concorrendo ao Vale Compras no valor de R$100 do Supermix Supermercados. Boa sorte para vocês. Bom dia também para a Simone Dutra, também tá na companhia, a Terezinha Dapper, também tá ligada com a gente aqui na programação da 92. Obrigado pelo carinho e pela audiência. A dona Cleci de Oliveira, né? Dona Cleci aqui no bairro Santo Antônio, também ligada com a gente, claro, também participando do sorteio de hoje do Supermix Supermercados. Bom dia para o seu Ernesto Silvano Ronel, lá no bairro Oriental, também está na companhia, claro, seu Ernesto também participando do sorteio com a gente. Forte abraço. Um abraço também para o pessoal que está ligado com a gente, né? O Juninho, é isso? Valeu, valeu. O Jusemar Ribeiro também está na companhia. Uma excelente manhã para vocês. Tudo de bom. Gente, agora são 8 da manhã com 8 minutos, 8 e 8. A temperatura está na marca dos 3 para 4 graus agora. E olha, um debate sério que o município vai ter que fazer muito em breve é a questão do Previ Carazinho, né? O Previ Carazinho confirma que o regime próprio da Previdência dos Servidores Públicos Municipais deve iniciar ainda neste ano de 2026 um processo para fazer a atualização na sua base de dados e criar uma alternativa para frear o crescimento do déficit atuarial, que já chega a 579 milhões de reais e deve crescer conforme a prévia, né, da próxima alíquota que foi já apresentada recentemente. A informação de que o pessoal vai fazer o censo foi feita ontem pela Carla Betil, ela que é a presidente do Previ aqui de Carazinho. A ideia é contratar aí nas próximas semanas uma empresa para fazer esse processo de censo, né, previdenciário do sistema do Previ, e depois que essa empresa esteja de fato contratada, a perspectiva é de que entre 3 e 4 meses, né, o pessoal consiga fazer aí um panorama de fato, né, de como é que está o sistema previdenciário de Carazinho, né? Esse último cálculo atuarial, que é o que está vigente para 2025 e a alíquota que está sendo paga neste ano,
se refere a um déficit que o município, para que você tenha uma ideia, esse déficit é de valores que o município de Carazinho, né, como o patrão, né, deveria ter pago, né, no valor de R$ 579 milhões, valores atualizados, e que acabaram não sendo pagos no seu tempo, né? Hoje o município, para rever esse déficit, está pagando cerca de R$ 2.800.000 todos os meses, né, por prever desse déficit atuarial, mas a tendência é de que esse déficit venha numa crescente. Para se ter uma ideia, hoje nós temos 944 aposentados e pensionistas do Previ, e nós temos 1.100 servidores hoje que estão ativos, então que estão contribuindo, né? Está muito perto de ficar um por um. Quando adequado para o sistema previdenciário, seria pelo menos 6 ou 7 contribuindo para cada aposentado ou pensionista. Hoje o nosso Previ tem cerca de R$ 200 milhões aplicados, né? E só esse dinheiro que está aplicado lá em rendimentos rende hoje R$ 2.200.000 por mês. Por hora está tranquilo, não há problema no curto e no médio prazo. O problema é no futuro, né? Porque nós temos aí mais 1.100 servidores que um dia vão se aposentar. Claro que varia, mas o pessoal contribui de 25 a 35 anos, né? No caso, professores até um pouquinho menos, e de certa forma as pessoas estão vivendo mais, então há uma preocupação de que no futuro a gente tenha problema de recursos, né, para pagar a previdência pública aqui em Carazinho. Então este é um debate que vai precisar ser feito de uma forma séria, né, nos próximos meses, no curto prazo, para evitar problemas futuros. Até mesmo uma própria questão de uma reforma previdenciária está no radar, né? Conversava ontem com a Carla Betil, ela dizia que, como presidente Previ, vai ter que fazer a parte dela e pelo menos apresentar, né? Se vai ser aprovado depois ou não, são outros 500, mas apresentar alguma alternativa, né, para tentar sanear essas questões aí no longo prazo do Previ aqui na cidade de Carazinho. É uma matéria completa, inclusive, com a entrevista com o presidente do Previ, você confere lá no portal Gazeta, tá bom? Agora são 8 da manhã com 12 minutos, 8 e 12, a temperatura aqui no centro de Carazinho está na marca dos 4 graus. Bom dia para você, ligado, conectado com a gente. Quando a gente fala de Previ, né, até para esclarecer, porque a gente sabe que tem muita gente que acaba confundindo o que é Previ, o que é INSS, né? O Previ é o sistema de previdência dos servidores da prefeitura aqui da cidade de Carazinho, tá certo? Agora são 8 da manhã com 12 minutos. Um abraço para Monique. A Monique também está ligada, sintonizada com a gente aqui na programação. Claro, Monique, concorrendo sim com a gente ao sorteio desta, hoje, terça-feira, né, dos R$ 100 do Super Mix Supermercados. Boa sorte. Bom dia também para a dona Petrolina Prestes, ligada com a gente lá no bairro Sassi. Alô, dona Petrolina. Um abração para a senhora, tudo de bom. Um abraço também para a Sol, também está na companhia. Ô, Sol, beijão para você. Uma excelente terça-feira, tudo de bom, viu? Um abraço também para Elizabeth Alebrante. Elizabeth também está na sintonia, claro, também participando com a gente dos prêmios aqui na programação. Bom trabalho para você também, Elizabeth. Tudo de bom, viu? Um abraço também para o pessoal que tá ligado com a gente no bairro Princesa, né? O Arley também está na companhia. Valeu pela audiência, Arley. Forte abraço para o amigo, tudo de bom. Claro, também participando do sorteio aqui na programação do nosso Conectado ao longo da manhã da Gazeta. Super Bem Supermercado, sorteando o valor de R$ 100 para um dos nossos ouvintes. Aliás, daqui a pouquinho eu falo das promoções para hoje do Super Mix Supermercado. 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Um abraço pra Helena. Helena também tá ligada com a gente, né, Helena? Beijão pra você, uma excelente manhã, também concorrendo com a gente aos prêmios de hoje. Bom dia também pra Jéssica, né? Jéssica Kisman também tá ligada.
obrigada, claro, Jéssica. Também concorrendo com a gente aos prêmios aqui na programação da Gazeta no Conectado. A Elci também está ligada com a gente, né? Elci de Almeida, obrigado pelo carinho, pela companhia. Uma excelente manhã, pessoal, aí no bairro Oriental, também na sintonia da 92. Vamos de mais som aqui na programação do nosso Conectado.

0: pra gente, solteiro apaixonado, aqui na programação do nosso muito Conectado. Bom dia pra você, 8h21 agora, excelente manhã pra você que nos é um prazer da companhia. Esteja você onde estiver fazendo o que estiver fazendo, aquele abraço, vem conosco até as 9 horas da manhã. Música e informação aqui na programação do nosso Conectado. Gente, agora são 8 da manhã com 21 minutos, 8h21, temperatura tá batendo na casa dos 4 graus aqui por Carazinho. Bom dia para você, de rede ligado com a gente na Gazeta. Esteja você onde estiver fazendo o que estiver fazendo, aquele abraço, vem com a gente até as 9 horas da manhã. Gente, e aqui pelo estado, o Rio Grande do Sul arrecadou 4 bilhões e 600 milhões de reais com o IPVA neste ano, né, até o final do calendário. O governo do estado arrecadou 4,6 bilhões com o IPVA até o dia 30 de abril, data que marcou o encerramento do calendário de pagamentos do tributo aqui no estado. O valor representa 76,7% do total que tinha lançado-se nesse período, que era estimado em 6,7 bilhões. Ao todo, 2 bilhões e 600 mil veículos tiveram imposto quitado, o que corresponde a 65,1% da frota tributável, composta por cerca de 4 milhões de veículos no Rio Grande do Sul. O índice de inadimplência se mantém na linha que vinha sendo observado nos últimos anos. Como ocorre anualmente, o recurso arrecadado com o IPVA são divididos de forma automática entre estado e município, metade a metade, né? Agora são 8 da manhã com 23 minutos e até uma atenção aí para o amigo motorista que porventura ainda não procedeu o pagamento do IPVA, que agora já venceu o calendário, né? A partir desse momento, se você for abordado numa blitz, numa operação, por exemplo, já pode ter problemas, né? No sentido de ter o automóvel até inchado, né? Do calendário do IPVA, que agora já venceu, agora no finalzinho do mês de abril, dia 30. 8 da manhã com 23 minutos, mandar um abraço para as enfermeiras, né, gente? Hoje dia 12, dia dos profissionais da enfermagem. Obrigado pela companhia de vocês, boa jornada para todas as pessoas da enfermagem, né, ligadas também aqui na programação. Hoje dia 12, dia da enfermagem. Olha, a gente aqui por Carazinho, a banda do Centro Cultural Professora Sandra Verônica Maia Citolin conquistou no final de semana que passou o título de campeão da terceira Copa América Virtual de Bandas e Fanfarras da América Latina. A banda garantiu o primeiro lugar na categoria Infanto Juvenil na modalidade Banda de Percussão com Instrumentos Melódicos. Com 36 integrantes, dos 7 aos 57 anos, que ensaiam semanalmente, o trabalho da banda é desenvolvido pelo professor regente Pablo Fabian e pelo instrutor Lucas da Silva, e também coordenado pelo Centro de Cultura, professora Jaqueline Hidalgo, que é a coordenadora, né, do Centro de Cultura. Promovido pela Associação de Bandas e Fanfarras do Estado de Santa Catarina, essa competição da qual a banda aqui de Carazinho foi a campeã, aconteceu durante o final de semana e reuniu cerca de 78 bandas e fanfarras de diferentes países da América Latina. Então, parabéns aí para a turma do Centro Cultural, professora Sandra Verônica Maia Citolin, pela conquista, né, do Campeonato de Bandas e Fanfarras, representando a nossa cidade. Agora são 8 da manhã com 25 minutos, gente, e atenção porque o envio de propostas para a consulta popular segue até o próximo domingo aqui no estado, hein? A consulta popular de 2026-2027 entra na reta final de suas etapas mais importantes, que é o envio de propostas pela população. As pessoas podem encaminhar sugestões e projetos até o próximo domingo, dia 17, de forma exclusiva no meio digital por meio do portal oficial da consulta popular. Até o momento, o processo contabiliza 1.326 propostas enviadas por pessoas de diferentes regiões do estado. As áreas com maior número de sugestões são meio ambiente, com 164 propostas, defesa civil, com 153, agricultura, 140, desenvolvimento rural, com 133 e turismo, com 112. Agora são 8 da manhã com 25 minutos e se tu tiver uma sugestão, né, para depois ser elencada lá quando for o momento da votação da consulta popular, você pode acessar, né, o site da consulta popular, só procurar lá consulta popular 2026 no Google, que vai ser a primeira opção que vai aparecer para você, tá certo? Agora, 8 da manhã com 26 minutos, bora de mais som aqui na programação, mandar um abraço para o pessoal que vai interagindo com a gente aqui na programação do nosso Conectado. 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Um abraço para Amanda, né? Amanda Pedroso, também tá ligada com a gente. Claro, Amanda, também concorrendo com a gente, sim, ao sorteio de hoje do Supermix Supermercados. Boa sorte. Bom dia também pro pessoal que vai interagindo com a gente na programação.
1: Bom dia. Aqui é o Silmo Ludwig, que tá acompanhando a Dona Júlia. Gostaria de participar do sorteio dos R$100 do Supermix.
0: Tá certo, tá participando sim. Um abraço pro amigo, uma excelente manhã, viu? Bom dia, eu também quero participar. É a Maristela Prestes Costa. Claro, Maristela, tá participando sim. Boa sorte para você. Bom dia também para a Rose Maria Granville, pessoa aí na Ouro Preto, na sintonia também. Valeu, valeu pela audiência. Um abraço pro Vanderlei, né, que tá indo para Panambi, pela 285, Rádio Sintonizando com a gente aqui na programação 92. Valeu, valeu pela sintonia, pela audiência. Uma excelente manhã. Tudo de bom. Bom dia também para Claudete, também tá ligada com a gente. Obrigado pelo carinho, pela companhia. Uma excelente manhã de terça-feira. Vamos de mais música aqui na programação do nosso Conectado.

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6: Aumente o som e vem com a gente até as 9 horas da manhã. Por aqui o nosso conectado. Não perde a hora, gente. Agora são 8 da manhã com 35 minutos. Bom dia para você na Sintonia da Gazeta. Com você, o nosso conectado tá contigo de segunda a sexta-feira. Você sabe que nas terças-feiras aqui na programação do nosso conectado, a gente sempre bate um papo com o farmacêutico Mauro Mazzucchi, da Rede de Farmácias Glória, Rede de Farmácias Associadas, que traz pra gente as suas dicas pra gente. E hoje, o nosso assunto é sobre paciência. E às vezes, como ela falta, né, Mauro? Bom dia, tudo bem contigo?
7: Bom dia, Alessandro. Bom dia aos ouvintes da Rádio Gazeta. Falta mesmo, cara. Volta e meia a gente se vê, né, nessa irritação, às vezes com os filhos, na, com a esposa ou no trabalho. E é justamente sobre isso que eu vim conversar um pouquinho aqui com o pessoal. Porque a gente percebe, Alessandro, que tá todo mundo eventualmente se irrita, né, em situações bem comuns, né? Se irrita no trânsito, muitas vezes sem estar atrasado, se irrita lá na fila do mercado, né? Se irrita quando alguém demora para te responder no WhatsApp, com o barulho, com a conversa, com uma agitação diferente.
6: E parece uma cadeia, né? Se irrita no trânsito, já vai se ficar irritado com o teu próximo evento, né? E aí já há uma propulsão aí para tu ter um dia estressado, né?
7: Exatamente. Se começa ali, a coisa parece uma avalanche mesmo. Às vezes a pessoa perde a paciência assim com os filhos, com a esposa, e muitas vezes pensa assim, poxa, eu não era assim, né? E na maioria das vezes acaba se pegando, né, nessa irritação. Muitas vezes o nosso cortisol está muito alto, né, que é o hormônio do estresse. Muitas vezes a gente tem um sono superficial. Às vezes, mesmo dormindo, você acorda com aquela sensação de cansaço, né? Então, a gente sabe que a gente tem que dormir 7, 8 horas, mas muitas vezes esse descanso não vem. Até porque, Alessandro, a gente tem que entender que o organismo, ele acaba tendo que descansar em pequenas pausas durante o dia, tá? A gente percebe que você mesmo, né, Alessandro, tá aqui, você tem o seu programa agitado, tem que fazer o teu trabalho, e quando para, o que, que você vai fazer? Normalmente pega o celular, né? Aposto que muita gente se pega nesse problema aí de não parar em nenhum segundo. O celular nos trouxe esse incômodo constante de ter uma mensagem para responder, de ver um vídeo que a mãe ou o pai mandou, alguém num grupo lá, né, tá falando certas coisas, você tem muitas vezes a necessidade também de se posicionar, de dizer o que você pensa. Tá? Então, antigamente, o pessoal sentava, né, Alessandro, para tomar um chimarrão, para conversar. Hoje em dia, a gente percebe...
6: É, senta para tomar um chimarrão, mas o celular está presente também.
7: Exatamente. Senta e às vezes, assim, só está lá o marido e a mulher, os dois, um olhando para... Muitas vezes, com a televisão ligada, né, tomando chimarrão e ainda com o celular. Daí um vai lá, ha, ha, ha. Dá uma risada, mostra para a esposa, ha, ha, ha. Daí dali um pouco vem ela com alguma coisa engraçada, né? E isso aí acabou que a gente não está tendo essas micropausas durante o dia, que elas são fundamentais para que você possa parar um pouco e baixar esse cortisol. Então, respirar fundo umas 5 vezes, né? Isso vai ajudar muito você a baixar o cortisol, alongar o ombro, o pescoço, até porque tem pessoas, Alessandro, que não se irritam assim na fala, verbalmente, mas por dentro elas estão, né, muito nervosas, às vezes tem aquela tensão, né, nos ombros, ou começam a roer unhas, ou começam a apertar os dentes, né? Tem pessoas que têm aquela irritação para dentro do corpo. E na maioria das vezes, o estresse, ele vem primeiro no corpo, vem um cansaço mental, né? E depois que realmente você vai ver que perdeu a paciência, né? Até porque a energia, quando acaba, um dos primeiros sintomas é a falta de paciência, tá? Então, a importância de a gente se desligar.

0: antes de dormir, que a gente percebe que o pessoal tem essa dificuldade com o sono, mas muitas vezes está ali agitado, vendo notícias pesadas, vendo filmes, novelas que são só de brigas, de confusões. E isso, por mais que a gente não esteja lá no momento, mas é como se estivesse. Né? Você participa daquela discussão, você fica nervoso vendo aquela discussão. Então, o teu cortisol sobe e, consequentemente, você tem uma dificuldade para realmente relaxar, para dormir. Tá? Então, é basicamente isso, né, Alessandro? É cuidar esse excesso de estímulo, tá? Para que você evite a irritação, né?
1: Mauro, essa questão do cortisol, né? Esse excesso de falta de paciência com o tempo, ele pode chegar a ponto, assim, de ser demais e chegar aí a uma depressão, por exemplo?
0: Pode sim, Alessandro. A gente tem hoje em dia uma doença muito conhecida, famosa, que é o burnout, né? Síndrome de burn. Burn é queimar, é queimar fora, é explodir de uma forma que você não consegue mais, é um colapso nervoso. Né, pode chegar a ponto de você ter um colapso nervoso total, né, e muitas vezes, Alessandro, isso não é, às vezes as pessoas interpretam como falta de amor, né, bah, eu tô lá, meu marido chega em casa, bah, tem falta de amor com os filhos, ou tem falta de amor comigo, e na verdade é apenas essa aceleração mental muito forte. Então, a gente tem que se esforçar para tentar se desligar, né? E tentar viver, aproveitar muito bem o tempo. Ontem nós tivemos uma palestra, né? E perguntaram o que é a coisa, qual é a tua maior riqueza? O que é, será, Alessandro, nossa maior riqueza? Às vezes a gente fica pensando, né? Ah, será que é a saúde? Será que é a família? Tudo isso, claro, é fundamental. Mas hoje em dia o tempo, né, Alessandro? E aí, o que eu vou fazer com esse meu tempo? Eu vou investir em poder interagir bem com as pessoas e tudo? Ou será que eu estou só passando o tempo? Né? Importância de a gente sair um pouco da rotina para criar histórias, né, Alessandro? Ontem também se falava muito nisso, da importância de você fazer qualquer coisa, seja, né, fazer um piquenique, né? Hoje em dia ninguém mais faz piquenique, cada um pega, vamos lá, pega uma pipoca, ou traz um suco, né, alguma coisa, e criar histórias para conversar. Nem que seja para chegar em casa e dizer para a esposa, bah, mas tu viu aquele meu amigo, só vem com aqueles papos, né? Não sei, do carro dele ou não sei o quê. Mas ao menos para vocês criarem, né, mais laços, mais conversas dentro de casa. Porque hoje em dia a gente percebe os casais muito silenciosos. Antigamente se conversava muito. E também a gente com experiência vê que os casais que mais têm longevidade, que mais o relacionamento dá certo, é aqueles casais que têm diálogo, que conversam, não necessariamente sobre coisas, né, profundas e tudo, mas que dialogam, né, o tempo inteiro. Então, para você dialogar, o importante é você criar histórias. E como é que você cria? É dizendo mais sim para as coisas, né? Mais se doando, ajudando, se reunindo, festejando, né? Realmente tirando do papel essas receitas que você vê no celular. Que muito, né, muitas mulheres, muitos homens, às vezes, vê uma receita lá maravilhosa, elaborada e tal.
1: Acha bonito, vai guardando, e nunca bota na prática.
0: Isso,
1: né?
0: salva e não vai lá, né, para fazer. Vai lá, compra os ingredientes, capricha, né, para tua família, faz um troço legal, né? E todo mundo tem a capacidade hoje em dia, né? O Dr. Google ali nos ensina tudo. O chat GPT, muito mais ainda, né? Então, tentar usar essas ferramentas que são legais, que é a internet, a coisa, para a gente ter uma vida melhor, uma vida com mais afazeres e tudo. Né? Então, queria deixar esse recado, né, para o pessoal, porque a gente tem percebido as pessoas muito estressadas, muito nervosas, com falta de paciência, com falta de diálogo, né? Em casa, especialmente, as famílias às vezes se destruem.

0: mundo, né? Por justamente a falta desse contato íntimo, dessa conversa, né? Então vamos deixar um pouquinho o celular de lado, ou ao menos fazer certas pausas para você evitar chegar em casa muito acelerado e às vezes as pessoas pensarem que tu não tem amor com a tua família, né? E na verdade é o contrário, né? Você tem muito, mas está um pouco perdido em como utilizar o teu cérebro.
1: Tá certo. Mauro, um abraço, até mais, até semana que vem.
0: Eu que agradeço a oportunidade, um grande abraço a todos e até a próxima.
1: Mauro Mazzucchi, todas as terças-feiras trazendo as suas dicas de saúde para a gente aqui na programação e hoje falando de uma dica comportamental, né? Que é a questão aí da paciência. Agora 8h47, bom dia para você ligado com a gente aqui na programação do nosso Conectado. Excelente manhã de terça-feira para você.

0: Tá na média, então tá excelente, hein, gente? O som com Felipe Rodrigo, aqui na programação do nosso Conectado, média boa agora. São 8 da manhã com 49 minutos, 8h49. Bom dia pra você de Rede Ricardo, conectado com a gente na Sintonia da Gazeta. Bom dia também pra Claudete, lá na Nova Ouro Preto, tá na Sintonia do 92. Alô, Claudete, beijão pra você, tudo de bom, viu? Aquele abraço. Bom dia também pra o Fabiano Ferreira, também tá na companhia, claro, também participando com a gente do sorteio do Super Mix Supermercados, todas as terças-feiras aqui na programação. Valeu, valeu pelo carinho e pela audiência, tudo de bom. Bom dia também para o pessoal que vai interagindo com a gente, a dona Ionara Siqueira, também terá companhia aqui da 92, obrigado pelo carinho e pela audiência, uma excelente manhã. Bom dia também para a Solange Soares, né, sempre na companhia também. Ô Solange, beijão para você, uma excelente manhã, tudo de bom. Bom dia também para Laureci Carvalho, lá no bairro Floresta. Alô, dona Laureci, bom dia para a senhora. Claro, também concorrendo com a gente, sim, ao sorteio de hoje do Superlink Supermercados. Bom dia também para Paula dos Santos, lá no bairro Oriental. Também está na sintonia da 92, uma excelente manhã. Bom dia também para a Daniela Camargo, lá na Vila Rica, também ligada com a gente. Claro, Daniela, também participando, sim, com a gente do sorteio dos R$100 do Supermix Supermercados. A Lara, da Top Flex, também sempre no trabalho, na sintonia da programação. Hoje a Lara do Top Flex cumpre jornada lá em Santa Bárbara do Sul, né? Beijão para você, Lara. Ótima semana, boa terça-feira, bons negócios, tudo de bom. Bom dia também aí para a dona Arlete Bícigo, também está na sintonia lá em Rincão do Segredo, né? Obrigado pela audiência, o pessoal lá em Tamandaré, também aqui na sintonia do 92. Seu Sidney, também terá companhia. Alô, seu Sidney, um abraço para o amigo, uma excelente manhã, tudo de bom. Um abraço também para Maria Cleide, também está ligada com a gente. Claro, dona Maria, está concorrendo sim com a gente ao Vale Compras de hoje do Supermix. O Rafael também terá companhia. Claro, Rafa, forte abraço para o amigo, uma excelente manhã e para todos os ouvintes dizerem, né? E também concorrendo com a gente aos R$100 do Supermix Supermercados. Um abraço também para o Diogo, também está na companhia. Alô, Diogo, um abração, meu querido, tudo de bom. Um abraço também para a dona Áurea de Oliveira, sempre na companhia. Um abraço, dona Áurea, uma excelente terça-feira para a senhora. A Sônia Maria Cardoso também está ligada com a gente, né, dona Sônia? Obrigado pelo carinho e pela companhia. Gente, deixa eu falar aqui. 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Agora, gente, 8 da manhã com 54 minutos, 8h54, mandar um bom dia também, agradecer a sintonia da Maria Zeri. Ô, dona Maria, ligada com a gente lá no bairro Conceição também, obrigado pelo carinho e pela audiência. Uma excelente manhã para todo esse povo na Conceição, também na sintonia da 92. Vamos de mais som aqui na programação do nosso Conectado. Quem canta pra
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2: Bueno, minha gente, agora 9 horas da manhã.
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2: 92.9, aqui Gazeta, ligada em você, como você se liga nela. E por aqui o nosso Conectado, nesta manhã fria de terça-feira. Bom dia para você ligado na Gazeta.
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2: E agora são 9:03, hoje eu me passei, hein? Já estamos chegando aqui na programação do Gazeta Play. Thiago Borges está chegando a partir de agora para comandar com você a máquina sonora dos 92.9. Eu, Alessandro, volto com o Conectado amanhã de manhã, bem cedinho, a partir das 6 horas, sempre no oferecimento de Laboratório Sani, Oral Unique de Carazinho, Polo Air de Passo Fundo, no Passo Fundo Shopping, ProAudi, também com a gente a Madeleine Pilger, a parceria de Calmidor, Lenheira Machado, do Colégio Sinodal Rui Barbosa, Supermix, Supermercados e Lojas Quero Quero. Quero mandar um abraço também para Dona Alice, né? Dona Alice da Silva também está ligada com a gente. Uma abençoada terça-feira para a senhora também, Dona Alice. Tudo de bom? Gente, obrigado pela companhia. Fiquem com Deus, que Nossa Senhora os proteja. A gente volta a se encontrar amanhã, 6 da manhã, naquele esquema. Feliz e contente, com Deus à frente, sempre, sempre. Valeu, gente. Boa terça-feira para todos.

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4: Bom dia, 9:12. Bem-vindos, bem-vindas a mais um Gazeta Play aqui na sua 92.9 FM. Chegando contigo nesse dia 12 de maio de 2026. E temperatura, vamos combinar, né? Tá melhor que ontem. Ah, sem dúvida. Temperatura agora nesse momento nos altos do bairro Boa Vista. Tá fazendo 10 graus. Ontem a senhora tava fazendo o quê? 7, né? Então, tá mais quente que ontem. Então, aproveita. Mas, tá no fogão a lenha? Aí tu tá gostosinho, né? Tomando aquele cafezinho, tomando aquele chimarrão. Pra você que tá no trabalho com estufinha embaixo da mesa, também. Botou aquela meinha mais quentinha, botou uma polaina. O que, mais? Aí, cuecão. Tá de pijaminha por baixo, se esquentar hoje não pode nem tirar o casaco, né? Senão vai aparecer o pijama, mas tá tudo certo. O inverno tem dessas coisas. Bem-vindos, gente! Começando o nosso Gazeta Play. 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Todo mundo mandando muito bem. Nesse dia 12 de maio de 2026, 132 dias do ano, faltando 233 dias para finalizar o ano de 2026. Hoje nós temos datas muito especiais. Nós temos o Dia Mundial da Fibromialgia, Dia Internacional da Mulher na Matemática. É isso mesmo. E hoje temos muitos municípios aniversariando aqui no estado do Rio Grande do Sul. Por exemplo, Amaral Ferrador está de aniversário, município de Barão, Bom Princípio, Faxinalzinho, Morro Redondo, Palmares do Sul, Poço das Antas, Santa Maria do Herval, Três Coroas e Vila Flores. Toda essa galera está de aniversário, então parabéns a toda essa turma dos municípios com a emancipação política administrativa. E um abraço especial para hoje, a galera que também tem uma data muito bacana, que é o Dia Internacional da Enfermagem. Profissão que responde a problemas humanos reais e potenciais. Então, nosso carinho, nosso respeito a todo o pessoal da enfermagem. Hoje é dia do enfermeiro e da enfermeira, porque dia 20 agora de maio é dia do técnico ou da técnica de enfermagem. São duas profissões distintas, mas que trazem o bem comum, que é a saúde. Então, inclusive, já estava lá no hospital hoje de manhã cedo, já conversei com a galera lá. A gente está aqui a pouquinho, está subindo uma matéria muito bacana para o seu Instagram, no arroba Portal Gazeta RS. Os melhores prêmios, porque hoje é terça-feira, meus pupilos, e claro que a gente não viria de mãos abanando nananina não, Hoje tá valendo um super presente, aquele presente maravilhoso do Super Mix Supermercados, é 100zão, hein? 100 conto, é 100 pila, como diz a gauchada, pra você gastar como quiser. 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Diz aí como é que tá a tua terça-feira e os planos para dominar o mundo. Bom dia! 10 graus, 9:15. Oh, oh!

0: ritmo do bailão da sua Gazeta FM. Bom dia! As primeirinhas com Doce Pecado, Linda e Coisas Esotéricas e ainda João Bosco e Gabriel, Sétimo Sentido com Indústria, Isael Rodolfo, pra colocar você no clima da terça-feira. Sua linda! É, a gente tá cada vez mais perto do próximo final de semana, então sorriso no rosto e bora aproveitar teu dia. 9h27, excelente manhã pra você! 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Você que acordou agora meio que no susto, já sendo 9 horas e pouco, tá? Manda aí teu nomezinho. 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Ó, seguinte, deixa eu mandar um abraço pra galera que já tá mandando ver no 991836300. Galera mandando áudiozinhos, ó, áudios. Manda aí teu áudiozinho de 10 segundos, tá? Pra gente interagir com todo mundo. Manda tua mensagem de texto, diz aí como é que tá a tua manhã gelada. Se você já tá com o fogão a lenha bombando, lareirinha, ou tá no sol lagarteando, comendo uma bergamota. Bom, bergamota agora em cima do mate. Ah, te prepara, hein? Bom dia.
1: Bom dia. Bom dia. Bom dia. Fátima da Costa Martins, quero concorrer aos R$100 do Super Mix.
0: Valeu, obrigado. Um abraço, dona Fátima. Beijo pra senhora, viu? Muito obrigado pela companhia e pela audiência. Bom dia. Participar do sorteio do Super Mix, Silvia, lá espera marcado. Pedindo Panda com Gustavo Lima, Calcinha de Renda. E participar do sorteio do Super Mix também, seu Mário Sérgio da Silva, lá de Pino Marcado. Valeu, meus queridos, excelente. Vamos nessa, pedidos a galera, né? Então vamos lá, ó. De Renda com o Gustavo Lima e o Pandinha. Vou falar Pandinha, o homem daquele tamanho, né? Bom dia! Tudo bem? O Emerson do bairro Alvorada também está participando dos R$100 do Super Mix. Ótimo dia de trabalho. Valeu, Emerson. Abraço, meu irmão. Quem mais? Bom dia para a galera que está mandando áudio. Bom dia.
2: Bom dia.
0: Bom dia.
2: Campos da Oriental. Quero participar do Brinde do Mix.
0: Tá bom. Beijo para a senhora.
2: Tchau.
0: Tchau, tchau. Bom dia. Gláucia Menegol também está participando aqui do sorteio de hoje. Boa terça-feira. Valeu, Gláucia. Beijão para você. Bom dia para Simone da Creche Esperança. Também quero participar do sorteio. Oi, Simone. E aí, turma da Creche Esperança. Bom dia para você, querida. Tudo de bom e uma excelente manhã para todo o pessoal aí da creche, tá? Bom dia, Claudiomir Mariano, também tá participando aí do sorteio do Super Mix Supermercados. Manda aí teu nomezinho, 991836300. E oi pra Francisca, lá do bairro Sandri, também tá participando aqui do sorteio do Super Mix Supermercados. Valeu, Francisca! Beijo! Em instantes tem F5.

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2: Vamos lá, meus queridos, vamos atualizando a informação. Novamente parabenizando nesse dia 12 de maio, dia da enfermagem. Abraço aí para todos, dos enfermeiros lá do HCC, né? Daqui a pouquinho tem matéria lá no nosso portal. Nas informações, Casimiro pede Neymar na Copa. Mudaria o jogo, as informações pelos portais de notícia. Flamengo é o clube com mais pré-convocados na lista, prévia da CBF. CBF está monitorando também o Alisson e o Paquetá. As informações pelo mundo, Irã ameaça enriquecer urânio puro para ogivas se sofrer novos ataques. Frio segue forte até 4 graus e nova frente fria chegou até em São Paulo. Antivírus, casos de navio já vão para 11, mas a Organização Mundial da Saúde nega surto maior. Alimentos e saúde concentram 2/3 da alta da inflação. Nas informações, ainda pelo estado, pelo Brasil, pelo mundo afora. Inflação registra alta de 0,67% em abril, segundo o IBGE. Homem morre vítima de explosão em Jaguaré, na zona oeste de São Paulo. Trump considera trégua no Oriente Médio em estado crítico, o Irã mantém tom de decisão. Vamos ao portal Gazeta, 670.com.br. Sicoob Crédito Itaipu celebra 40 anos de atuação com evento especial em Carazinho. Laboratório da Embrapa Trigo registrou temperatura de 3,4 graus negativos em solo ontem de manhã. Previ Carazinho prepara censo previdenciário. Intenção é concluir estudo ainda esse ano. E ainda, para finalizar, Carazinho é campeão da terceira Copa América Virtual de Bandas e Fanfarras da América Latina 2026. São informações lá do portal Gazeta 670.
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2: Bom dia! 11 graus, entre 10 e 11, né?
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2: Como é que tá a tua manhã? Tudo certinho? Quer ganhar R$100 em vale-compras do Super Mix Supermercados? Então conta como é que tá a tua manhã aqui, ó. 991836300. Bom dia, Tânia Lúbia de Camargo Almeida. Oi, Tânia, bom dia!
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2: 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São 10h43.
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4: 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Dez e 46, 14 graus a temperatura. Bom dia para todo mundo que tá curtindo a programação e participando dos R$100 em Vale Compras do Super Mix Supermercados. Compra o que tu quiser por lá, hein? Bom dia pra galera!
5: Bom dia, amigos da Gazeta, aqui é Leuci Brito.
4: Oi, Leuci!
5: R$100 do mercado. E ofereceram a música para a Gabriela Zang. O Américo Francisco da Costa quer oferecer a música Menina Não Corta o Cabelo para...
4: Tá bom!
5: E participar do sorteio do R$100 do Mercados Mix.
4: Claro, querida! Bom dia, Aline, que também tá participando. Bom dia com frio. Oi, Aline, bom dia, ótimo dia para você. Tudo bem? Bom dia pra Veridiana Almeida, participando do sorteio. Bom dia, Veri!

0: Muito obrigado, Velândia. Lindo, gente, lindo.
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1: Bom dia.

0: perigosa e linda. Pedido da galera aqui na programação e ainda na voz do Hugo Henrique. O clássico Agenda Rabiscada, matando a saudade aqui na programação, versão novinha. 9 minutos para as 11 horas da manhã. 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
0: 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Valeu, Everton.

0: Pontualmente 11 horas da manhã, vestiário Papo de Bola. Fala aí, Davi.
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2: Olá, tudo certo? Chegando por aqui mais um Vestiário Papo de Bola na programação da Gazeta FM, agora falando de Grêmio. E a reapresentação do tricolor na manhã de segunda-feira não contou com Pedro Gabriel, lateral esquerdo que passou a noite no Hospital Moinhos de Vento após deixar o jogo contra o Flamengo aos 10 minutos do primeiro tempo por causa de um choque acidental com Carrascal. Ele chegou a ficar desacordado por alguns instantes no gramado. Ser levado para o hospital, Pedro Gabriel passou por uma tomografia e exames neurológicos que não detectaram nenhuma lesão. Por precaução, o jogador dormiu no local e teve alta por volta do meio-dia de ontem. Apesar do susto, o tricolor não utilizou o protocolo de concussão cerebral da CBF. Por conta disso, Pedro Gabriel deverá estar em campo diante do Confiança nessa quinta-feira às 19 horas em Sergipe pelo duelo de volta da quinta fase da Copa do Brasil. O atleta que é aguardado normalmente para o treino de hoje no CT Presidente Luiz Carvalho. Informações do Grêmio aqui no Vestiário Papo de Bola, a qualquer momento, de volta com mais.
0: Valeu, um abraço, Davi, bom dia, 11-1.
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4: Bom dia, meu bom amigo dia. Da Rádio Gazeta.
0: Oi.
4: Eu sou Noeli dos Santos Farias, do bairro Caim.
0: Oi, Noeli.
4: Eu queria concorrer os 100 reais.
0: Claro.
4: De brinco.
0: Beijo pra senhora.
4: Um abraço, um beijo.
0: Valeu, querida. Ei, como é bom ter os nossos ouvintes, hein? Coisa linda.

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2: Estamos de volta, bom dia para você que está aí nos acompanhando em casa, no carro, no teu trabalho. Tá na Alexa, chama nós na Alexa, bom dia! 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Quer concorrer a R$100 em vale-compras do Super Mix Supermercado? Chega mais! 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Bom dia! Quer R$100 em vale-compras do Super Mix Supermercado? A gente tá sorteando pra você. Sorteio um pouquinho antes da uma. Bom dia, quero esse cenzão. Oi pra Franciele Dalcini. Pra Cassandra da Vila Rica. Manda teu nomezinho. 99183-6300.

0: 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E ainda rolou por aqui a sonzeira, claro, do Vitor Fernandes e Indústria Musical. Bom dia, são 11h18. Bom dia para todo mundo que está curtindo a programação. 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Bora lá! Seguindo com você, são 11 da manhã, mais 20 minutos. Deixa eu trazer aqui os recadinhos da galera. Afinal de contas, o nosso WhatsApp tá premiadíssimo. Então, produção, por gentileza, aquela vinhetinha.
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0: 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Bom dia, seu Aldo Chinitz e a Cecília também estão participando. Oi, R$100 para Micheline. Oi, Micheline, bom dia para você, excelente manhã. Bom dia, Mali Britsky, o Wilson do bairro São Pedro. Oi, turma. Thaís da Braganholo também está curtindo, pediu Ana Castela. Vamos rolar Ana Castela, galera, por gentileza. Chama a Aninha pra gente cantar, coloca ela ali, ó, pra curtir na programação. Quem mais tá curtindo aqui o nosso WhatsApp premiado, mandou recadinhos. Eliane Menezes, oi Eliane, bom dia Borges, bom dia Angelita Vargas, oi Angelita. Oi, participar do brinde é o Robson, salve turma do Rota 77, e aí galerinha, tudo certo com vocês? Bom dia, bom dia. Quero participar do sorteio do Super Mix. Toca a rainha musical, Robson, vai lá Robson, bom dia. Bom dia, toca Beijo Bandido, a Cristiane de Oliveira. Oi Cris, bom dia pra você. Bom dia, excelente semana, participar do Vale Compras. Se ganhar já salva, o vinho e os quitutes pra essa noite gelada. Ah, se possível, ó, da CEP novo, é o Victor Cauã, valeu, salve Victor. Pô, ó, tô contigo, cenzão. Pô, rapaz. O que que dá? Ó, dá um vinho, dá o cheque aí, sem dúvida nenhuma, né? É, quitutes aí pra noite. Pô, dá pra fazer uma compra boa, hein? Tô contigo, hein, Vitor? Bom dia, Sadi de Lima. Salve, Sadi. Também tá participando aqui do brinde. Ana Machado na escuta. Me coloca no sorteio. Valeu, Ana. Bom dia, Emanuele Couto. Também participando. E quero mandar um abraço pra minha colega Janaína, pelo Dia da Enfermeira. Oi, um beijo pra todos os enfermeiros e enfermeiras que estão aí curtindo a programação. Parabéns pela essa data maravilhosa. A gente está na Semana da Enfermagem, que dia 20 é o dia do técnico de enfermagem, né? Emanuele, beijo para você, beijo para Janaína. Bom dia! Suelen também está participando. Oi, Suelen. Andriele Lima, do bairro Brandina. Oi, Andriele. Beijo para vocês aí do Brandina. E Lene Schneider, da São Pedro, também está participando aqui do R$100 Vale Compras. Tô ligada com vocês, a Ana Paula Cruz. Oi, Ana! Bom dia! Vera Gonçalves, do bairro Glória. Bom dia, Vera. Bom dia, Thiago. Abraço, oi, abraço para nosso ouvinte, a Noeli Rodrigues. Oi, Noeli. Esse fogão aí, ó. Essa chapa aí, dá pra se ver nessa chapa. Tá bonito esse fogão ali, hein? E deve tá mais bom o que tem em cima desse fogão. Valeu, Noeli. Bom dia. Quem mais pra gente fechar aqui os recadinhos? Bom dia.
3: Bom dia. Oi, Wanda. Eu sou Lei da Colônia Dona Júlia, sou Wanda Trisotto da Colônia Dona Júlia.
0: Valeu, Wanda.
3: E
0: tem
3: o Leonardo Trisotto que também quer participar e o Sadi Zanqueta.
0: Oi, Sadi.
3: E o 100 Real.
0: Tá bom.
3: Um abraço.
0: Abraço pra vocês. Bom dia, Ivete, adoro o programa de vocês. Tá me aquecendo o fogão a lenha da Ivete, hein? Oi, Ivete, esse fogão aí também tá bacana demais, hein? Bom dia! Bom dia, Janaína Endigues, querendo concorrer aos 100 reais do Vale Compras do Super Mix. Pra minha colega de trabalho, a Manu, que tá pedindo Panda. Ótimo dia. Oi, Manu.

0: Salva de palmas, Murilo Huck.
1: Obrigado, Goiânia.
0: Que pancada, velho.
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0: FM, hein?
1: Panda, eu te seguro. Gustavo Lima e Ana Castela, pedidos da galera. Vamos de informação, tá na hora de atualizar.
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1: Bora lá, Portal Gazeta 670.com.br. Bombeiros e Soledade entram no quarto dia de busca a idoso desaparecido em Barros Cassal. Ação de empregabilidade amanhã e quinta. Prefeitura de Carazinho, juntamente com o FGTACINE, né? Tem lá na Prefeitura de Carazinho uma grande oferta de vagas. Inclusive, tem vagas mais de 60 para um Stock Center que vai abrir portas em Carazinho. Mas o FGTAS também informou que vai ter esta ação de empregabilidade para auxiliar de linha de produção, assistente de vendas, conferente, fiscal de caixa, operador de caixa, operador de prensa de papelão, repositor noturno, supervisor e prevenção de riscos. Tá, essas informações lá no nosso portal no gazeta670.com.br. As notícias pelo estado e pelo Brasil: alimentos têm o maior impacto da inflação. São algumas altas na inflação dos últimos dias. E também mais notícias lá no nosso portal. Teve acidente de trânsito, um caminhão que caiu da ponte entre Tio Hugo e Soledade. Motorista restou ferido. São informações lá do nosso portal no gazeta670.com.br. Daqui a pouquinho a gente volta com outras informações da nossa programação. Inclusive tem informação da Odonto Top daqui a pouquinho com a doutora Maria Vitória.

0: Jads e Jadson com Gustavo Lima. Noites frustradas aqui na programação. Você curtindo o nosso Gazeta Play. 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
0: Muito bem. 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
1: Muito obrigada.
0: Valeu, doutora Maria. É, Vitória conversando com a gente aqui na programação do nosso Gazeta Play. Você curtindo até o meio-dia.

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7: Voltamos! Bom dia! 11h47, excelente manhã. Fica ligado que daqui a pouquinho tem muito mais ofertas por aqui, hein?
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7: Oi pra Tainá Machado, que tá curtindo a programação. Oi, Tainá, bom dia! Concorrendo também aos R$100 de vale-compras do Super Mix Supermercados. Bom dia pra Laci, lá de Pelo Marcado. Bom dia, Laci! Excelente manhã, viu? Bom dia, estamos à escuta. Excelente terça-feira. Rola Henrique e Juliano pro Kevin dos Santos, o Henrique. Pessoal aí que tá curtindo a programação, Lucerinho, tamo junto. Yuri, salve, Yuri!

0: Henrique e Juliano, seja esse ainda teve o Panda. Sabonete de motel. Participação, claro, do Bruno e do Denner. 11h52, bom dia pra você que tá aí curtindo a programação. Pedidos da galera no Gazeta Play, da sua Gazeta FM 92.9. 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Tá bom? Bom dia! 11h53. 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Ó, não vou conseguir ler todos os recados que chegaram por aqui, mas eu vou tentar atualizar mais alguns, tá bom? São dezenas de recadinhos. Esse sorteio eu vou fazer pouquinho antes da 1 hora da tarde, tá? Então ainda dá tempo de você participar e eu vou ler mais recados. Então não desligo o radinho, não. Daqui a pouquinho tem o Gazeta News, música e informação. Bom dia pra Elza, também tá participando. Bom dia aqui, ó, pra Michele, lá do bairro São Jorge. Um abraço pra dona Ilga Lampert e a Ângela, lá da Fazenda das Amoras. Beijo, meninas. Oi, bom dia. Participar do sorteio do Super Mix, a Maria Eduarda Silva. Oi, Maria. Bom dia pra Natália, também tá participando aqui do sorteio do Super Mix. A Ivani Santos. Oi, Ivani. Bom dia pra você. José Carlos Nissel, também lá da Borghetti participando. Bom dia, Márcio. Galera da MD Móveis. Quero 100 pila, hein? Valeu, meu irmão. Bom dia. Quem mais aqui? A galera mandou um recadinho de áudio. Bom dia.
1: É Márcio da Luz. Gostaria de participar do brinde de R$100 do Super Mix.
0: Valeu, Márcio.
1: Um abraço a todos vocês da rádio.
0: Igualmente, meu irmão. Boa semana. Bom dia, Fernando Oliveira, que também está participando. E deixa eu ver aqui, ó. Abraço pra Fernanda, mandando beijo pra todas as mamães. Valeu, Fê. Bom dia, Vera Maria Silva, lá da Braganholo, também tá participando. Bom dia, Aline Alves, do Distrito Industrial. Dainara Nunes, também, que é o R$100 do Super Mix. Pediu o Vitor e Luan. Valeu, Dainara. Bom dia, Thiago. Participar do sorteio, Mari Lorenzon, do Centro. Oi, Mari. Bom dia. Oi pra Mari, Marli Terezinha Gonçalves, do bairro São Pedro. Oi, Marli, bom dia pra você. Ótima terça-feira, Rosane Silva. Oi, Rosane, bom dia, abraço. Quem mais desejando bom dia? Do bairro Sassi Elisete, da Silva Elisete. Sueli, oi, Sueli, bom dia. Manda vou rodar agora um Sandro Coelho, né? Pra turma do CTG Rincão Serrano, que está nos preparativos do Costelão com Fandango. Agora quinta, é sexta agora? Que beleza, aniversário do Rincão. Abraço, Elis. Oi, queridona. Abraço pra vocês. Daqui a pouquinho, vamos rolar mais um Sandro Coelho. Pô, o Sandro Coelho é bom, hein? Sandro Coelho. Vamos nessa. Abraço pro CTG do Rincão lá, né? Então, ó, preparativos pro Costelão lá. Pô, deve ficar... Pô, Costelão é coisa boa, né? E do Rincão é melhor ainda. Valeu, Elis. Bom dia, Elisandra, lá do bairro Glória. Winkler Machado, isso. Valeu. Bom dia, participar do sorteio do Super Mix. Bruna Scarafini, do bairro São Sebastião. Tá ligadinha com os filhos, o Enzo, Miguel Martins, Ribeiro dos Santos e o maridão Josemar. Valeu, família. André de Quadros também está participando. Oi, Andréia, tem mais recado de áudio?
2: Bom dia.
0: Bom dia.
2: Aqui é Loreci. Gostaria de participar do sorteio do Super Mix.
0: Valeu, um abraço, pessoal do sorteio do Super Mix. Valeu, dona Loreci. Bom dia. Menos é mais, Simone Mendes. Quem está pedindo é a Simone. Isso, deixa eu ver. É a Simone. Oi, Simone. Bom dia. Bom dia. Salve, Danilo. Tá de aniversário e curtindo a programação aqui junto com a gente. Valeu, Danilo. Bom dia. Mais recadinho?
3: Bom dia, Thiago.
0: Bom dia.
3: É o Marcos Silveira.
0: Ô, Marcos.
3: Floresta. Coloca meu nome no sorteio do Super claro. Mix aí pra mim, tá? Para concorrer ao brinde.
0: Abraço, meu irmão.
3: Tá com uma música massa pra mim.
0: Valeu.
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Saideiras aqui no Gazeta Play, hein? Meio-dia aí, 4. Bom dia pra todo mundo que tá aí curtindo a programação. Na reta final aqui, já passando do horário, né? Daqui a pouquinho tem o Padre Matheus Daniele com a oração do dia, trazendo as good vibes e good bênçãos aí do Padre Matheus. 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Olá, os últimos recados da nossa programação. 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Vamos nessa, os últimos recados, porque tá chegando aí o Gazeta News. Daqui a pouquinho tem música e tem informação. Bom dia pra Marluce, no centro, também tá participando, valeu. Oi pra Lilian, Denise Torres, tá participando aí dos 100 reais, valeu Lilian, bom dia. Bom dia pra Karine Silva, valeu Karine. Bom dia Marcela Ruda, do bairro Floresta, também tá participando aqui do sorteio. Elenir Silva, do bairro Medianeira, valeu. Helena Neumeister também está participando. Maria Luísa Pires, também senzão, valeu. Bom dia, Luiz Felipe de Saldé Marinho, está participando aí, valeu Luiz. Tamo junto, meu irmão, muito obrigado pela companhia. Salve turma de Saldanha, hein. Jaderson Silva, participando aí do sorteio, quem mais? Márcio Santos, da Ouro Preto. Adriano participando aqui do WhatsApp premiado. Bom dia, Johnny. Galera lá da Atitude Uniformes. Valeu, Johnny. No bairro Sácia, Terezinha Pagnussati. Abraço, pessoal da JA Recuperadora. Isso é o Thales. Valeu, Thales. Muito obrigado pela audiência, pela companhia. Vamos fechar com Jorge e Matheus, então? Já no passar do horário, pode ser? Então vamos nessa. Daqui a pouquinho tem oração do dia. Yuri, salve meu irmão, muito obrigado pela audiência, tamo junto. Daqui a pouquinho eu volto com muito mais.

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1: Olá, ouvintes da 92.9. Terça-feira, dia 12 de maio. E que bom estar na companhia de todos vocês nesta semaninha maravilhosa para vivermos com toda intensidade a nossa fé, a nossa esperança, ainda na presença do Cristo ressuscitado, aquele que é o nosso Senhor e Redentor. O Evangelho do dia de hoje, Jesus começa a se despedir dos discípulos, né? Agora parto para aquele que me enviou, e nenhum de vós me pergunta para onde vais? Mas, porque vos disse isso, a tristeza encheu os vossos corações. No entanto, vos digo a verdade, é bom que eu vá, porque daí virá o defensor que eu vou mandar. Quando vier o defensor, ele vai mostrar ao mundo em que consiste o pecado, a justiça e o julgamento. O pecado por não acreditar em mim, a justiça porque eu volto para o Pai, e o julgamento porque o chefe do mundo está condenado. Interessante. Jesus, ele vai dizer aos discípulos, né? É importante que eu vá, é importante que eu parta, é importante que eu faça a minha Páscoa. E isso vai gerar tristeza no coração de vocês, mas quando eu for, eu vou mandar o Espírito da Verdade, o Defensor. Então, nós também já vamos começando a preparar a nossa vida para o Pentecostes e esperando sempre de novo esse Defensor, o Espírito Santo de Deus. Um ótimo dia a todos, good vibes, good bênçãos, em nome do Pai, do Filho e do Espírito Santo. Amém.
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10: Bom início de tarde pra você. Vem aí o nosso Gazeta News. 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
10: Bom início de tarde, meio-dia e 17, temperatura 18 graus, vai a 20 hoje pela parte da tarde, hein? Tá no trânsito, olha, muito, mas muito movimento ali na Alferes Rodrigo com a Flores da Cunha. Inclusive tem congestionamento desde a Antônio Vargas, tá? Pela Marcílio Dias, bastante gente ingressando ali pela Avenida Flores da Cunha agora, tanto para quem vem para o centro, quanto quem vem aqui pela direção da estação rodoviária. Bastante movimento mesmo. Acredito que é movimento do meio-dia. Se alguém tiver alguma anormalidade para nos informar, alguma via fechada, algum acidente, pode contatar aqui também. Bom, são informações desta tarde que está começando. Direção a Passo Fundo, movimento é tranquilo, não tem nenhuma informação de obras, também movimento de informação de um pouquinho de... pessoal está em obras, acredito eu, na saída para Saldanha Marinho, logo depois do antigo pedágio, tá? Tem informação de movimento nos dois sentidos. Para quem vai pela 386, direção Tio Hugo, movimento após Tio Hugo, tá? Hoje de manhã cedo aconteceu um acidente de trânsito lá na região de Pouso, próximo a... um acidente de trânsito envolvendo um caminhão, né? Entre Tio Hugo e Soledade. O motorista ficou ferido, mas não afeta o trânsito. Isso aconteceu de manhã cedo. Temos informação entre Pouso Novo, na Serra de Pouso Novo, no pé da serra, como a gente costuma dizer. Tem bloqueio de via, mas é por obras, tá? Então, se você está indo em direção à região de Lajeado, na Serra de Pouso Novo, muita atenção, tem as obras que estão acontecendo. Passando Marques de Souza, o movimento já é mais tranquilo, mas ainda tem as obras de duplicação. Bom início de tarde para você.
12: Cheguei
10: em instantes, mais recados do ouvinte que ainda está concorrendo a R$100 em vale-compras do Supermix Supermercados. E também, daqui a pouco, a gente atualiza os indicadores financeiros, agronegócio e previsão do tempo. Esse é o Dino, versão Carla.

0: Dino Fonseca. Meio-dia 23, você junto com a gente aqui na programação do Gazeta News.
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0: Bom início de tarde para quem está participando aqui dos R$100 e vale compras do Super Mix. Foi para Antônia.

0: você junto com a gente aqui na programação do Gazeta News.
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0: Bom início de tarde para quem está participando aqui dos 100 reais em vale compras do Super Mix. Foi para Antônia.

Super Mix. Oi, para Antônia. Falso pela parte da tarde. A tardezinha vai caindo a temperatura. Noite hoje com 10 e a madrugada na casa dos 8 graus. Amanhã de manhã é a mínima. Amanhã mínima de 8, máxima de 20. Quinta, mínima 11, máxima de 20. Sexta, mínima de 9, máxima de 20 graus. Sem uma previsão de chuva da tarde em direção à noite de sábado e também tempo nublado no domingo. Chama atenção que o domingo vai ser mais um domingo de tempo bem fechado, tá? Com pouca amplitude de temperatura. Domingo, a mínima de 10 e máximas de 12 graus. Semana que vem, tempo segue firme, seco, com a mínima da casa dos 8 a 10 graus. Essa é a previsão do tempo para você. São 11, meio-dia e 25 agora. Daqui a pouquinho a gente vai falar de segurança pública. Oi para Bruna. Ótimo dia a todos. Valeu, Bruna. Participando aqui do sorteio. Oi para Silvana Kunhat também. Aline Jurkiewicz também participando. Ó, pessoal aqui, ó, sou cliente do Supermix. Quero ir lá comprar. Quero concorrer ao 100. Valeu, Ayrton. Um abraço, Nicolas Bueno, Renata, participando aqui dos brindes do programa. Sinara Nunes, vai Conceição, Nadir Nissel da Borghetti. Rodrigo do Camacuã, mandando um beijo para Ana Paula, para a esposa. Daqui a pouquinho a gente rola esse som aí, boa pedida. Valeu, Rodrigo, abraço para Ana Paula. Um abraço aqui também para Silvana Dalpisol. Depois o Diego e Vitor Hugo, com o Diego e Arnaldo, trago mais informações. Vamos falar de segurança pública.

0: Obrigado, Diego Arnaldo.
1: Sucesso,
0: obrigado.
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5: Mês de 29, vamos à segurança pública. Muitos registros e quem traz é Davi Pereira.
6: Olá, Thiago. Chegando informações de segurança pública aqui no Gazeta News. E a gente começa com informações de que equipes da CCR Via Sul atenderam no início da manhã dessa terça-feira um acidente de trânsito em que um caminhão saiu da pista e caiu da ponte sobre o rio Porongo, na BR-386, entre Tio Hugo e Soledade. De acordo com a PRF, o acidente ocorreu no quilômetro 222 da rodovia e o motorista foi socorrido pela ambulância da concessionária para atendimento no Hospital Frei Clemente, em Soledade. O caminhão, emplacado em Coronel Domingues Soares, no Paraná, transitava em direção à capital. As circunstâncias e a dinâmica do acidente ainda são desconhecidas. O veículo permaneceu no local e o trânsito sobre a rodovia fluiu sem alteração. Também é destaque aqui da nossa região, bombeiros de Soledade entram no quarto dia de buscas a idoso desaparecido no interior de Barros Cassal. Pelotão de Soledade que foi acionado ainda na manhã de sábado, dia 9, pelo filho do idoso desaparecido. Segundo o relato, por volta das 3 horas da madrugada do dia 7 de maio, a vítima saiu da residência sem ser percebida, sendo realizadas buscas imediatas por familiares nas proximidade sem êxito. A primeira intervenção, após ser comunicado do desaparecimento 2 dias depois, a guarnição realizou o levantamento de informações do local, sendo constatado por testemunhas que a vítima foi vista por volta das 10 horas da manhã, transitando em frente a residências próximas, não sendo mais visualizada após esse horário. Com base nas informações obtidas, foram iniciadas buscas em áreas de mata e estradas vicinais. Ainda no final de semana, o pelotão passou a contar com apoio de equipe de Passo Fundo e do Batalhão de Busca e Salvamento de Porto Alegre, com o emprego de cão de busca, sendo realizadas varreduras até as proximidades do rio Tereza. Conforme bombeiros, familiares e populares têm auxiliado nas buscas. Durante toda essa operação, as equipes percorreram diversos quilômetros de trilhas em meio à mata, enfrentando certa dificuldade operacional. Bombeiros também destacam que as informações obtidas sobre as condições de mobilidade do idoso são parcialmente divergentes, havendo relatos de que a vítima possuía capacidade de caminhar por longas distâncias, enquanto outros indicam limitações de mobilidade. Nessa terça-feira, as buscas seguem com 2 bombeiros de Soledade, 2 bombeiros de Passo Fundo e também um cão de busca. E também aqui na nossa região, uma mulher foi presa com drogas avaliadas em mais de 300 mil reais em Marau. Essa mulher de 33 anos foi presa em flagrante por tráfico de drogas no final da manhã de ontem, no bairro São José Operário, na cidade de Marau. Ação que foi realizada pela Polícia Civil por meio da Delegacia de Polícia de Marau, vinculada à 6ª Delegacia de Polícia Regional do Interior, pós trabalho de investigação conduzido pelos agentes. Durante a operação, os policiais localizaram uma expressiva quantidade de entorpecentes, entre eles maconha, cocaína, êxtase e crack. Também foram apreendidos materiais utilizados para preparo, fracionamento e distribuição das drogas. Conforme a estimativa preliminar da Polícia Civil, o valor dos entorpecentes apreendidos ultrapassou 300 mil reais, causando prejuízo significativo ao tráfico de drogas no município de Marau. Segundo a polícia, a ação fez parte de uma série de medidas investigativas e operacionais que vêm sendo realizadas para combater o tráfico de drogas, enfraquecer organizações criminosas e ampliar a segurança da população. São informações de segurança pública aqui na programação. Qualquer momento, de volta com mais.
5: Valeu, muito obrigado, Davi Pereira, pelas informações. Meio-dia e 33 agora. Muitas informações e da segurança pública. Antes de intervalo.

Fala comercial, a gente vem com Anjos do Hangar. Bom início de tarde para você, oi para Patrícia, também tá concorrendo ao sorteio do Super Mix, valeu Patrícia. Bom início de tarde pro Lalo, valeu seu Lalo. Oi para Antônia do bairro Santa Terezinha.

0: Alerta. 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

0: Estamos de volta, meio-dia 38, os últimos recadinhos aqui na nossa programação, concorrendo a R$100 em vale-compras do Super Mix. Eliane também está participando aqui do sorteio, a Noeli também participa aqui junto com a gente. Oi, Noeli.
1: Bom dia, quero participar.
0: Oi, Noeli.
1: Do Vale do Super Mix,
0: certo.
1: Também, de Lemurque, da Ouro Preto.
0: Valeu, eu só mandou um recadinho, antes do meio-dia ainda, né? Tem mais aqui, ó, Silene do Bairro Sommer, do Bairro Santa Terezinha, o Cláudio. Fala, Cláudio. Ana Paula, do Bairro Camaquã. Oi, participar do sorteio, Andriele. Oi, Andriele. Bom início de tarde. João Pedro, lá do Bairro Conceição, também está participando. Maiara Gonçalves. Oi, Maiara. Oi, Thiago. Participar do sorteio é a Petra Nicole dos Santos. Valeu, Petra. E o Nelson, lá do Bairro Floresta. Alô, seu Nelson. Aquele abraço. Noeli Gonçalves, Marcão do Laranjal também. Carla Oliveira também está participando. Do bairro Sácia Terezinha. Salete Correia, do bairro Conceição. Isabela Correia. E também a Raquel, que está sempre curtindo a programação, pediu Ana Cassela. Valeu, Raquel. Então, ó, seguinte, você tem mais 5 minutos para participar e concorrer a esse vale-compras de R$100 do Supermix Supermercados. Te dá uma informação lá do portal Gazeta, 670.com.br. Informação importantíssima referente ao mercado de trabalho. O agência FG Tassini, aqui de Carazinho, vai realizar amanhã e na quinta, 13 e 14, uma ação de empregabilidade. Segundo informado, através da coordenadoria de agência de Carazinho, da Stock Center, que está em construção lá na Eurico Araújo e será inaugurado em breve aqui em Carazinho. Nesses dois dias são vagas também para Stock Center e outras vagas diferentes para empresas aqui de Carazinho que estão sendo ofertadas ou por alguma empresa da região. Segundo o Luan Schneider, que é o coordenador da agência FG Tassini aqui de Carazinho, também tem vagas e linha de produção e também alguns frigoríficos que estarão participando aqui da ação. Então, hoje de mais cedo, a Cláudia Picolotto, que é coordenadora de atração e seleção RH do Stock Center Comercial Grupo Zafari, né, informou que amanhã, quarta e quinta, 13 e 14, uma seleção para cerca de 60 vagas. O processo acontece das 8h30 da manhã às 17 horas, somente com o horário de intervalo aí do meio-dia. Essa matéria completa lá no nosso portal, no gazeta670.com.br. Além da informação para as vagas do Stock Center, também tem vagas para outras empresas. Então, amanhã e quinta, na Prefeitura, essa ação de empregabilidade. Em instantes, informações do esporte, os últimos recados e o sorteio de um vale-compras de R$100 do Supermix.

0: Xande Avião com Raça Negra, meio-dia 45. Vamos falar de esportes com Davi Pereira.
1: Olá, Thiago. Chegando a informações de esporte aqui no Gazeta News. Começo hoje falando de Grêmio, que decidiu ontem não liberar Amuso para disputar o amistoso pela seleção de Gana contra o México no dia 22 de maio. Por não se tratar de data FIFA, o tricolor não tem obrigação de liberar o jogador. Conforme apurado pela imprensa, o motivo para tomar essa decisão tem relação com o tempo que o atacante desfalcaria o Grêmio. Amuso teria que viajar para se apresentar à seleção nessa quinta-feira e com isso ficaria de fora por até 4 jogos do tricolor. Contra o Confiança pela Copa do Brasil, contra o Bahia pelo Brasileirão, contra o Palestino pela Sul-Americana e Santos também no Brasileirão. A música é considerada um dos principais atletas da equipe comandada por Luiz Castro. E com informações do Internacional, o empate com o Coritiba trouxe um problema para o sistema defensivo do Inter, visando a próxima rodada do Brasileirão. Advertidos com o terceiro cartão amarelo no Couto Pereira, Vitor Gabriel e Félix Torres estão suspensos da partida contra o Vasco da Gama no sábado no Beira-Rio pela 16ª rodada da competição. A dupla, no entanto, poderá atuar normalmente nessa terça de diante do Atlético de Minas Gerais pela Copa do Brasil. Como a suspensão vale apenas para o Campeonato Brasileiro, ambos seguem à disposição de Paulo Pezzolano e devem começar jogando no confronto decisivo no Beira-Rio. Tendência é de que o treinador mantenha a dupla entre os titulares e utilize Gabriel Mercado ao longo da partida para dar um ritmo ao argentino que está recuperado de lesão muscular. Ainda assim, não está descartada a possibilidade de o defensor iniciar o duelo desde o começo. São informações de esporte aqui na programação, qualquer momento de volta com mais.
0: Valeu, muito obrigado, Davi Pereira, pelas informações. Últimos recados, então, antes a gente daqui a pouquinho faz o sorteio. Diane Fischer, lá de Saldanha Marinho, também está participando. Oi, Lidiane. Um abraço para a galera aí de Saldanha, né? Pessoal de Saldanha e Santa Bárbara. Pessoal de Santo Antônio do Planalto, sempre em peso junto com a gente. Tem mais aqui a Mariana. Oi, Mariana. Muito obrigado pela companhia. Boa sorte para você no sorteio. Ana Paula, do bairro Santa Terezinha. Oi, Ana Paula. Helenita Strasser também está participando. Abraço para Vera Correia. Deixa eu ver aqui, a linda Mir Fontoura. Bom dia para a Roseli Maria Jorge, isso. E a Clesiane Ferreira. O pessoal está participando aqui do sorteio. Bom, enquanto a gente vai fazendo o sorteio ali, finalizados, prometi mensagem até meio de 45, né? Então, fechou por aqui. Antes de finalizar as informações, falar de uma economia, porque o Índice Nacional de Preço ao Consumidor Amplo, que mede a inflação oficial do Brasil, ficou em 0,67% em abril, 0,21 ponto percentual abaixo da taxa registrada no mês passado. Apesar da queda, o IPCA acumula ainda uma alta de 2,60%. Nos últimos 12 meses, o índice chegou a 4,39% acima dos 4,14% nos últimos 12 meses, imediatamente inferiores. Então, a inflação brasileira caiu um pouquinho em abril, mas está ainda acumulando uma alta inflação de 2,60% nesse ano. Vamos falar da Mega Sena. O concurso de hoje da Mega Sena, 3.007, pode pagar hoje 52 milhões de reais. O sorteio vai ser realizado às 21 horas no horário de São Paulo. As apostas podem ser feitas nas lotéricas ou pela internet até às 20 horas. Bilhete custa R$ 6,00. Sábado não tivemos ganhadores. Números sorteados no sábado: 25, 42, 45, 48, 50 e o 60. Vamos lá então, vamos ver quem levou o presente de hoje do Super Mix Supermercados. Final de televisão.

telefone 7507, em nome de Noeli. Oi, dona Noeli. Noeli dos Santos, isso? Dona Noeli, parabéns, viu? Dona Noeli já está comunicada. Ganhou vale-compras de R$100 do Super Mix aqui de Carazinho. Só ir lá, fala com o gerente Everton e vai estar autorizado em seu nome, tá bom, querida? Excelente início de tarde para todo mundo que está aí no Gazeta FM 92.9. São 12h49, mais informações lá no portal Gazeta 670.com.br.

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0: Flávio Lemos aqui no baixo.
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0: O maior astro da música pop de todos os tempos é o rei do pop Michael Jackson, com The Way You Make Me Feel. Faixa do álbum Bad, lá do ano de 1987. Velharia desbloqueando a sua memória com Michael Jackson aqui na Gazeta. 1h33, temperatura aí na casa dos 17 graus aqui na região do bairro Boa Vista. Tempo bom em Carazinho. Tarde de sol e você curtindo os clássicos do nosso Velharia. Até as 2 da tarde, o melhor do flashback passa por aqui, sempre com o oferecimento de Amigos de Patas Pet Shop e de GP Pneus. Tá afim de pedir uma velhinha aí do mundo da música? É só chamar. WhatsApp liberado, 991836300. Intervalinho e já já tamo de volta com as...
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0: Agora foi!

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5: Atenção, pessoal, informação passada agora há pouco pela Polícia Federal que amanhã às 14h45 vai ser 15 para as 3.
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0: Abraço pro Luciano, curtindo os clássicos do Velharia aqui na Gazeta FM. Mandou aqui no nosso WhatsApp. Toca Raul Gustavo com Capim Guiné. Não tá aqui, ó, meu bruxo.

Os grandes nomes da música brasileira você ouve aqui no Velharia, o arquivo musical da Gazeta FM, ao som de Gilberto Gil Esperando na Janela e Raul Seixas, Raulzito com Capim Guiné. 15 faltando para as duas, tempo bom, sol brilhando em Carazinho nesta tarde de outono, temperatura aí na casa dos 18 graus. Segue a viagem com Olivia Newton-John, uma baita tarde para você.

O ano era 1981, direto do túnel do tempo, Olivia Newton-John com o clássico Physical. Mais uma para desbloquear sua memória aqui no Velharia, a máquina do tempo da Gazeta FM 92.9. Essa é nossa, essa sim é a rádio de Carazinho. 11 minutos faltando aí para as 2 da tarde, são as últimas de hoje. Abraço lá para a galera da JA Recuperadora de Veículos. Abraço lá para o Thales, toda gurizada de radinho, bombando aqui no Velharia para curtir o Modern Talk, né, Thales?

aí, curtindo, cantando e matando a saudade com o clássico do Skank, Pacato Cidadão, faixa que tá no álbum Calango do Skank, lá do ano de 1994. Mais uma velhinha vitaminada aqui da Gazeta para desbloquear sua memória, né, nesta terça-feira de outono e inverno. Sol brilhando lá fora, a temperatura subiu hoje, né, e na casa dos 19 graus, agora aqui na região do bairro Boa Vista, já deu uma amenizada, né, naquele friozão. Então vamos nessa, vamos encarar aí essa tarde de terça-feira com muita alegria e também com muito som aqui pelas ondas sonoras da Gazeta FM. 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É, e a partir de agora também vai ter o WhatsApp premiado da GP Pneus aqui na tarde da Gazeta FM. Quer concorrer a um balanceamento e geometria por conta da Gazeta? Tá liberando então o nosso WhatsApp para você mandar o seu alô, para pedir a sua música nesta tarde de terça-feira, enfim, para você interagir com a gente aí e concorrer a um balanceamento e geometria na GP Pneus. 991836300. Manda aí o teu alô, daqui a pouquinho eu tô de volta para apresentar uma mistura fina e para atualizar então aí as primeiras participações desta linda tarde de terça-feira, hoje com sorteio de balanceamento e geometria da GP Pneus. Vem!

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2: 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Alô, galera aí da Color Tintas. Perto aí, né, do Coqueiros da Borghetti. Tamo junto aí, turma.
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8: 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Debater tudo que é coisa, né? 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

É o Mistura Fina já misturando muita música boa aí na tua tarde de terça-feira. Tem música e também tem informação, claro. 2h22, tá na hora de dar o primeiro F5 desta tarde de terça-feira. Hoje, dia 12 de maio de 2026. Tempo bom, hein, carazinho? Tempo firme. Temperatura aí na casa dos 19 graus aqui na região do bairro Boa Vista. Vamos aos destaques dos principais portais de informação. União Europeia não inclui carne brasileira em lista sanitária e o país pode deixar aí de exportar para o bloco em setembro. A lista poderá ser atualizada quando autoridades brasileiras responderem a Bruxelas. Governo do Brasil lança programa para desarticular crime organizado com investimento e financiamento de 11 bilhão de reais. Proposta é articular investimentos, inteligência e ação coordenada entre União, estados e municípios. Inflação. Inflação registra alta de 0,67% em abril, aponta IBGE. Maior variação e impacto foram registrados nos grupos de alimentação e bebidas. Rio Grande do Sul tem 25 cidades com mínimas negativas nesta terça-feira. Em Soledade, o município registrou aí menos 4,2. 4 graus negativos no amanhecer desta terça-feira em Soledade. E agora atualizando você também com os destaques da dupla Grenal. No lado do Grêmio, goleiro Everton está na pré-lista da seleção brasileira para a Copa do Mundo. O Everton, né, que tem sido destaque do tricolor no Brasileirão. Já no lado do Inter, Conselho Deliberativo do Colorado aprova sem ressalvas as contas de 2025. Resultado reforça e respalda a gestão de Alessandro Barcelos e valida lançamento contábil ligado aos direitos de TV da Liga Forte União. F5, a hora da informação, sempre deixando você bem atualizado na Gazeta.

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0: na Gazeta, 92.9 FM, essa é nossa, essa sim é a Rádio de Carazinho, a número 1 da cidade. Fechando aí mais um bloco de sons aqui no nosso Mistura Fina com SZA e Justin Timberlake, The Other Side. Ainda tivemos Natan com Amor na Praia e a nova da dupla Diego e Vitor Hugo, Beijei a Cura. É o Mistura Fina misturando muito sucesso aí na sua tarde de terça-feira. Tem as melhores do sertanejo, do pop rock, do bailão, do pagode, tem as novinhas, tem as velhinhas e você é sempre nosso convidado especial, né? Pra curtir, pra participar com a gente através do WhatsApp aqui da Gazeta, 991836300. Nosso WhatsApp é interativo e também premiado.
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0: Hoje valendo geometria e balanceamento na GP Pneus, é isso aí. Nossos parceiros da GP Pneus hoje sorteando balanceamento e geometria para a galera que está marcando presença aqui no nosso WhatsApp premiado, 991836300. Deixa eu mandar um alô aqui para Monique Damiani, que está participando com a gente, oferecendo música lá para as colegas da TW, a Ana e a Alessandra. Valeu, gurias. Obrigado aí pela companhia de vocês. Uma ótima tarde de trabalho lá para toda a equipe, né? Da TW Transporte, sempre trabalhando também de rádio ligado aqui na programação da Gazeta, em especial lá para Ana, Alessandra e a Monique, que está participando aqui com a gente para tentar faturar o prêmio da GP Pneus. Valeu, Monique! Abração aí para vocês, boa semana, bom trabalho! Boa tarde, quero participar da promoção da GP Pneus e pedir música com Bruno Marrone. Aqui é o Anderson. Fala aí, Anderson, tudo certo, queridão? Obrigado pela audiência, obrigado também pela participação aqui no nosso Mistura Fina. Já já vamos dar aí num Bruno Marrone também para animar essa linda tarde de terça-feira. Boa tarde, quero participar do sorteio da GP Pneus, aqui é o Vanduir Siqueira. Valeu, Vanduir, obrigado também pela audiência e participação. Galera, vem chegando aqui, ó, 991836300. Quero mandar um grande abraço pro nosso amigo, parceiro, fotógrafo, Fabrício Nunes, grande Fabrício, tá aí na sintonia, né? E hoje é dia de festa lá na família do Fabrício, porque a filhota dele, a Sara, tá de nível hoje, Sara! Parabéns aí, lindinha! Tudo de bom, saúde, proteção, muitas felicidades pra Sara, filhota aí do nosso grande parceiro Fabrício Nunes, o fotógrafo Fabrício, né? Também sempre curtindo a programação aqui da Rádio Gazeta e hoje comemorando o nível, né, da filhota Sara, que tá fazendo mais um aninho de idade aí nesta terça-feira, 12 de maio, recebendo uma homenagem do papai Fabrício e, claro, de toda a equipe aqui da Gazeta FM, viu, Sara? Felicidades e muitas realizações. Papai tá mandando essa aqui pra ti, ó. É a

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0: sucesso de Rainha Musical, Gosto Desse Amor, aqui no Mistura Fina. 6 faltando para as 3, tá na hora da primeira edição do Papo de Bola, Vestiário Gazeta, com Davi Pereira, trazendo informações do Inter. Vai daí, Davi!
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2: Olá, tudo bem? Chegando por aqui o nosso Vestiário Papo de Bola com informações de esporte. Começo hoje falando de Internacional, que em meio à luta para se afastar da parte inferior da tabela do Campeonato Brasileiro e das dificuldades financeiras que seguem impressionando o clube, o Inter encara a partida dessa terça-feira contra o Athletic de Minas Gerais no Beira-Rio como muito mais do que apenas um confronto eliminatório da Copa do Brasil. Vaga nas oitavas de final representa também um importante reforço para os cofres colorados, pois de vencer o jogo de ida por 2-1 em abril lá em Florianópolis, a equipe de Paulo Pezzolano joga em casa por um empate para avançar de fase. Em caso de classificação, o clube garantirá mais R$3 milhões em premiação da CBF, valor considerado fundamental dentro do planejamento financeiro da temporada. Somente pela disputa desta fase, o Inter já segurou outros R$2 milhões. Internamente, a direção trabalha com a projeção mínima de chegar às quartas de final do torneio. São informações de esporte aqui no Vestiário Papo de Bola, a qualquer momento, de volta com mais.
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1: É o Mistura Fina, misturando vários ritmos aí na tua tarde de terça-feira aqui na Gazeta com Alexandre Pires, Barulho do Foguete. Ainda ouvimos Lua Santana Aparece, também teve o duo Overdriver com a versão remix de Enquanto Houver Sol dos Titãs e o Vintage Country com Wick. Muito obrigado pela sua audiência e pela parceria da galera que tá colando junto, né? Em mais uma tarde de Mistura Fina, WhatsApp, Instagram, faça contato e deixe a nossa programação do jeitinho que você gosta. 991836300 e arroba Gazeta FM Oficial no Insta, hoje com sorteio de balanceamento e geometria na GP Pneus. 991836300, manda aí a tua mensagem de texto ou de áudio, nome completo, bairro, de onde tu tá falando e, claro, já programa a tua preferida aqui na tarde do Mistura Fina. Até às 5h30 a gente vai com a força de Beer Site. 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Depois do intervalo tem mais Mistura Fina. Misturando muita música boa aí na tua tarde até às 5h30. Vem se misturar com a gente.

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2: 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Boa tarde.
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3: Boa tarde! Boa tarde, Carazinho! Boa tarde, região! Boa tarde pra toda a galera do comércio, né? Trabalhando de rádio ligado aqui na Gazeta FM. Bom serviço pra todo mundo aí. Boas vendas! Bom trabalho aí, turma! Obrigado pela audiência, obrigado pela parceria. 13 e 11, 20 graus em Carazinho nesta tarde de terça-feira ensolarada na região. Segue o som com a nova do...

Terçou, galera! Curtindo e cantando com a Gazeta FM, Bonde do Forró e a versão de Mentes também de Zezé e Luciano. 13h22, 20 graus em Carazinho, tarde linda de terça-feira, céu azul, sol brilhando e você curtindo a melhor programação da sua tarde aqui no Mistura Fina Gazeta. Vem pra 92.9, é

0: Uma terça-feira, uma semana super feliz pra você que tá aí na companhia do Mistura Fina aqui na Gazeta FM, MC Daniel e Glória Groove, Nunca Mais. Ainda tivemos Charlie Brown Jr., Proibida Pra Mim. E o som do David Guetta, I Can Only Imagine. Mais uma misturinha de sucessos aí, toda programada pelo ouvinte. Capricha aí, prepara também a tua mistura de sons e vem pro Mistura Fina até às 5h30, 991836300. Hoje você participa e concorre a um balanceamento com geometria na GP Pneus. É, pra deixar aí a tua viatura bem alinhadinha por conta da Gazeta lá nos nossos parceiros da GP Pneus. Deixa eu mandar um alô aqui pra Adriana Soletti, que tá participando com a gente, né? Concorrendo ao balanceamento e geometria da GP Pneus. Valeu, Adri, obrigado aí pela audiência, obrigado pela participação. Abraço pro Samuel Goulart, que também tá marcando presença aqui no WhatsApp da Gazeta nessa muca. Tamo junto aí, meu bruxo. Obrigado pela audiência, obrigado pela participação. Abraço também pra Lidiane Dapper, do bairro Medianeira. Oi, Lidiane. Alô, galera da Medianeira. Obrigado aí pela companhia. A Ingrid da Silva também tá participando com a gente pra concorrer ao prêmio da GP Pneus. Valeu, Ingrid. Enfim, tem uma galera aqui participando. E você também tá intimado para compartilhar o teu som e deixar o seu nome completo aí, concorrer então, né? A balanceamento e geometria na GP Pneus, tá certo? 13h33, 20 graus em Carazinho. É hora de saber o que é destaque no Portal Gazeta nesta terça-feira. Para isso, a gente vai para a redação aqui da rádio conversar um pouquinho com Alessandro Tavares. Boa tarde, Alessandro!
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2: Boa tarde para você, boa tarde para quem se liga com a gente aqui na programação da Gazeta. Vamos trazendo o que destaque lá no portal para esta terça-feira. Bombeiros e Soledade estão entrando no quarto dia de buscas a idoso desaparecido no interior de Barros Cassal. Hoje, as buscas seguem com dois bombeiros de Soledade, dois bombeiros de Passo Fundo e um cão de buscas. Ação de empregabilidade promovida pela agência FGTACINE de Carazinho acontece amanhã e também na quinta-feira em Carazinho, dias 13 e 14. O horário vai ser das 8h15 às 11h45 e da 1h30 da tarde até às 5 horas. Além do Stock Center, que vai oferecer pelo menos 60 vagas, a Roda Forte e também o Frigorífico vão estar ofertando vagas. Os interessados devem comparecer na Prefeitura de Carazinho a partir de amanhã, munidos apenas de documento. Caminhão cai sobre ponte entre Rio Porongo, entre Tiúgo e Soledade. O motorista ficou ferido e foi encaminhado para atendimento no hospital no município de Soledade. Previ Carazinho prepara censo previdenciário e a intenção é concluir o estudo até 2026. E segundo a edição do AgriFest, vai ter 40 expositores do sabor gaúcho e acontecerá nos dias 22, 23 e 24 de maio em Carazinho, na Praça Central. Na semana que vem, já provavelmente na terça-feira, a montagem do lonão que vai cobrir os dois lados da Flores da Cunha em frente à Praça Bino Hildebrandt começa a acontecer com fechamento.

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2: 15 horas e 38 minutos.
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Essa malvada, sucesso com Rogério Magrão e banda, pra todo mundo cantar e ser feliz aqui na Gazeta FM. Um minutinho faltando pras 16h, é hora de mandar alô pra galera. Vem com a gente no WhatsApp premiado. WhatsApp premiado. 991836300. Hoje você participa com a gente, concorre a um balanceamento de geometria na GP Pneus. Bora lá, turma! 991836300. Nome completo, bairro. Conta aí pra gente de onde tu tá ouvindo a programação da Gazeta. Já pede um som aqui no Mistura Fina e boa sorte. Boa tarde, Gustavo. Quero participar aí do Mistura e do sorteio. Aqui é a Rose Maria, do bairro Ouro Preto. Oi, Rose. Obrigado pela audiência aí. Uma ótima tarde. Boa sorte. Boa sorte também pra Tainá Machado, que tá participando com a gente, pra concorrer ao sorteio e ouvir Bruno e Marrone, né, com a música Trégua. Valeu, Tainá. Obrigado também aí pela companhia. Sempre ligadinho e participando aqui das promoções da rádio. A Sueli Weber, do bairro Glória, também tá participando aí do sorteio do balanceamento e geometria da GP Pneus. Valeu, Sueli. Boa tarde, aqui é o Jax. Também quero concorrer aí ao prêmio. Valeu. Alô, Jax. Abraço, meu querido. Obrigado aí pela companhia. Boa tarde também lá pro Christian, concorrendo aqui ao super prêmio da GP Pneus. Valeu, Christian. Boa terça, boa semana aí pra todo mundo. Que tá de Gazeta FM, né, nesta linda tarde de terça-feira, de céu azul e sol brilhando em Carazinho. Bom demais.

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1: Esse é o som do Mistura Fina, misturando todos os ritmos aqui na tarde da Gazeta FM com Cabal, Senhorita. 4 e 8, 20 graus em Carazinho, tempo bom. E aí, já fez a tua sugestão hoje? Daqui a pouquinho tem Momento Velharia. Sugestões pra curtir aquela direto do Túnel do Tempo também valendo. 991836300. Chegando agora a segunda edição do Papo de Bola com Davi Pereira, trazendo informações do Grêmio. É contigo, Davi, fala aí.
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3: Olá, tudo certo? Chegando por aqui mais um Vestiário Papo de Bola na programação da Gazeta FM, agora falando de Grêmio. E a reapresentação do Tricolor na manhã de segunda-feira não contou com Pedro Gabriel, lateral esquerdo que passou a noite no Hospital Moinhos de Vento após deixar o jogo contra o Flamengo aos 10 minutos do primeiro tempo por causa de um choque acidental com Carrascal. Ele chegou a ficar desacordado por alguns instantes no gramado. Ser levado para o hospital, Pedro Gabriel passou por uma tomografia e exames neurológicos que não detectaram nenhuma lesão. Por precaução, o jogador dormiu no local e teve alta por volta do meio-dia de ontem. Apesar do susto, o Tricolor não utilizou o protocolo de concussão cerebral da CBF. Por conta disso, Pedro Gabriel deverá estar em campo diante do Confiança nessa quinta-feira às 19 horas em Sergipe pelo duelo de volta da quinta fase da Copa do Brasil. O atleta que é aguardado normalmente para o treino de hoje no CT Presidente Luiz Carvalho. Informações do Grêmio aqui no Vestiário Papo de Bola, a qualquer momento, de volta com mais.
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sequência só de lançamentos, só com as novinhas aqui da programação Gazeta: Pitbull, Dua Lipa e Sean Paul, All In Us, e ainda ouvimos Danilo e Davi Não Mexe Nas Minhas Gavetas e Munhoz e Mariano com Panda Bebum. 4 e 18, temperatura de 20 graus em Carazinho, tarde ensolarada e você curtindo a melhor programação da sua tarde com o Mistura Fina até as 5h30, misturando muita música boa aí no seu 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Abraço para toda a equipe das Farmácias Associadas e também para toda a turma da Coprel Telecom, nossos grandes parceiros aqui nas tardes do Mistura Fina, que está de volta logo após o intervalo comercial com o nosso Momento Velharia de hoje. Aquele momento em que a gente resgata, né? Aquele flashback, aquele clássico da música para desbloquear a memória.

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2: Joias Link Ótica informa. 4h20.
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0: Grupo Chocolate na Gazeta FM, com esse super popurri de sucessos, né? Notificação preferida, Morena e Arranhão. 22, faltando para 5. Tempo bom em Carazinho, só que o dia começou com bastante frio, né? Mínima registrada no amanhecer aí desta terça-feira foi de 3 graus aqui na região. A máxima bateu aí na casa dos 20. Tá na hora da informação.
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0: Para amanhã, quarta-feira, galera, esquenta um pouquinho, hein? O amanhecer vai ser mais ameno para amanhã. Hoje teve mínima de 3, amanhã a mínima prevista é de 6 graus aqui em Carazinho. A máxima também vai bater nos 20 graus com tempo bom. Tá na hora de atualizar você com o F5, girando a informação, os destaques dos principais portais de notícias nesta terça-feira, 12 de maio. União Europeia proíbe importação de carne e produtos de origem animal do Brasil a partir de setembro. O governo brasileiro diz que recebeu a notícia com surpresa. Norma, publicada nesta terça-feira, afirma que o país não cumpre regras contra o uso de antimicrobianos. O governo brasileiro informou que tomará todas as medidas aí para reverter a decisão. Polícia Penal do Rio Grande do Sul abre edital de concurso com salários de até R$ 9.700. São mais de 200 vagas aí para 3 cargos. As provas para a Polícia Penal do Rio Grande do Sul serão realizadas em agosto. Também é destaque nesta terça-feira, inflação registra aí alta de 0,67% em abril, aponta IBGE. Maior variação e impacto foram registrados no grupo de alimentação e bebidas. O governo do Brasil lança programa para desarticular crime organizado com investimentos e financiamentos de R$ 11 bilhões. A proposta é articular investimentos, inteligência e a ação coordenada entre União, estados e municípios. E ainda pelo mundo, guerra dos Estados Unidos contra Irã custou US$ 29 bilhões, segundo o Pentágono. E Lula pede que Donald Trump entregue criminosos brasileiros que vivem em Miami. Presidente Lula afirma que o pedido foi feito durante encontro com o presidente norte-americano na semana passada. 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
0: 19, faltando para 5 da tarde, daqui a pouquinho tem as últimas participações da galera no nosso WhatsApp premiado, hoje com sorteio de balanceamento e geometria na GP Pneus. Manda aí o seu recadinho, manda aí o seu alô, peça a sua música até as 5, valendo geometria e balanceamento para deixar o teu carro bem alinhadinho lá com os nossos parceiros da GP Pneus no bairro Borghetti, em Carazinho.

0: Obrigada.
1: Valeu.
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0: das quentinhas do mundo sertanejo, você ouve aqui na Gazeta FM. Música nova, lançamento de Gian Giovanni com Bruno e Marrone, Me Faz Te Odiar, fechando aí mais uma super sequência de sons aqui no nosso Mistura Fina, ao vivo e premiado nesta tarde de terça.
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0: Hoje temos balanceamento e geometria por conta da Gazeta lá na GP Pneus. Tá a fim de concorrer, ainda dá tempo. 991836300. Vamos lá que tem um monte de mensagens aqui pra ler. Vou tentar mandar alô pra todo mundo aí, tá bom? A Lara tá na sintonia. Valeu, Lara. Obrigado aí pela participação. Boa sorte. Boa sorte também pra Cris. Oi, Cris. Obrigado aí pela companhia. Tudo de bom. A Paola Martins também tá participando com a gente, né, Paola? Abraço. Uma ótima tarde. Ótima semana. A Magali também tá deixando aqui recadinho pra Gazeta pra concorrer. Quem mais? Boa tarde, aqui é o Michael. Quero participar do sorteio e manda a música Desabafo aí do D2. Estamos na escuta aqui na oficina Rep Extintores em Não Me Toque. Valeu, Michael, nosso ouvintão também, né? Sempre curtindo a 92 lá em Não Me Toque. Abraço aí, gurizada. Obrigado pela parceria. Olá, boa tarde. Também quero concorrer ao sorteio da GP Pneus. Me chamo Shaimon, isso, Shaimon Melo, aqui falando do bairro Conceição. Beleza, Shaimon? Aquele abraço aí, meu bruxo. Obrigado também pela audiência e participação aqui no nosso Mistura Fina. 991836300. Já já tem os últimos recadinhos de hoje.

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Tá aí mais uma misturinha de sucessos, toda programada pelo ouvinte, fechando com o sucesso de Corpo e Alma, Pra Não Pensar em Você. Muito obrigado pela sua audiência, pela sua parceria aqui nas nossas redes sociais premiadas, WhatsApp 991836300, e a galera também interagindo muito lá no @ Gazeta FM Oficial no Instagram. São 5:11, 19 graus de temperatura. Tempo bom em Carazinho para amanhã, quarta-feira, mínima de 6, máxima de 20. Também com tempo firme, sol entre nuvens aqui na quarta-feira de Carazinho. 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Depois do intervalo, tô de volta para curtir com você as últimas do Mistura Fina e também realizar o sorteio, né, do balanceamento e geometria da GP Pneus. 5:30 da tarde tem o top 6 das músicas mais pedidas do dia.

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2: Quase na hora de bater o ponto. 5:13, bom fim de tarde aí.
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6: E aí, tudo bem? Chegando Cine Drops aqui na programação da Gazeta com dicas de filmes e séries pra você. E hoje eu quero falar de Adolescência, da Netflix, que não é só mais um sucesso do algoritmo. Minissérie que surpreende pela qualidade e pela forma direta como aborda temas bem atuais, como o impacto das redes sociais, machismo e a desconexão entre pais e filhos. Atuações fortes, destaque pro jovem Owen Cooper e episódios gravados sem cortes. Série que entrega uma experiência intensa e desconfortável na medida certa, daquelas que fazem você terminar em silêncio, refletindo sobre tudo. Se você quer algo profundo, atual e que realmente marque, essa é a escolha. Adolescência, disponível na Netflix. É a dica do nosso Cine Drops. Qualquer momento, de volta com mais.
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As confirmadas da música sertaneja, você ouve aqui na Gazeta FM 92.9, Fernando e Sorocaba com Mo, e ainda ouvimos Matheus Henrique e Gabriel com Amor I Love You, Rádio Love com Detonautas e o clássico da banda The Cranberries Linger. Por falar em clássico, 18h, tem a segunda edição do nosso Velharia, né? O arquivo musical aqui da Gazeta, tocando pra você o melhor do flashback nacional e internacional, na companhia de Davi Pereira, que tá chegando aí na área pra comandar o fim de tarde aqui da 92. 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Resultado aqui do balanceamento e geometria da GP Pneus, quem faturou foi o final de telefone 5838. Final de telefone sorteado aqui no nosso aplicativo 5838, em nome de Monique Damiani. Parabéns, Monique! Foi a sortuda e levou balanceamento e geometria por conta da Gazeta lá na GP Pneus, bairro Borghetti. 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Abraço lá para toda a gurizada da GP Pneus. Muito obrigado pela confiança e parceria aqui com a Rádio Gazeta. Tamo muito junto. Eu sou o Gustavo, vou indo nessa, tô de volta amanhã, 1h. Vem aí as campeãs do dia. Top 6, sequência fina chegando com o Davi Pereira, que também vai estar liberando o WhatsApp premiado aí pra galera. Especialmente pra você que curte pegar aquele motelzinho por conta aqui da 92. Já já as mais pedidas com o Davi, que também vai estar te fazendo companhia então no Velharia segunda edição. Um bom fim de tarde, se cuida aí no trânsito e até amanhã!

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0: Exatamente, as confirmadas aqui na programação da 92.9 FM, 17 horas mais 36 minutos. Sejam todos muito bem-vindos ao Sequência Fina. A partir de agora, quem te faz companhia sou eu, Davi Pereira. Obrigado aí pela audiência de todo mundo que tá do outro lado aí curtindo a nossa programação. Temperatura de 17 graus em Carazinho, finzinho de tarde ainda agradável, né? Bora aproveitar enquanto as temperaturas não caem ainda. Isso aí, gente. Seguimos por aqui trazendo então as mais pedidas e tocadas da nossa Gazeta nessa terça-feira, dia 12 de maio de 2026. A gente vai seguindo então pro nosso top 6, daqui a pouquinho tem prêmios também, a gente vai ter aquele presentão aí do Motel Paradiso pra você, então fica ligado que já trago mais detalhes pra você.
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0: Sexta posição. Pra começar o nosso Sequência Fina, Maiara e Maraíza, Quem Sente Saudade Sou Eu.

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2: Quinta posição. Vamos com a quinta posição de hoje. Bruno Mars, I Just Might. Daqui a pouquinho eu volto aí pra anunciar os prêmios desse fim de tarde de terça-feira. 20 minutos faltando para as 18 horas.

0: Is My, Bruno Mars, aqui na Top 5 do nosso Sequência Fina de hoje. São 17 horas mais 43 minutos, a temperatura aqui na cidade segue na casa de 17 graus. Excelente fim de tarde pra toda a carazinha e pra toda a nossa região. Hora do Rush é por aqui, junto com a gente, com muita música e também os melhores prêmios pra você. Vamos lá, né? A partir de agora, tá valendo aí através do nosso WhatsApp 991836300, sorteio de uma cortesia lá do Paradiso Motel, pra você aproveitar aquela suíte maravilhosa lá do Motel Paradiso por conta da nossa programação. É só chamar aí no WhatsApp. Vou repetir, 991836300. É uma cortesia de 2 horas que é válida de domingo a quinta-feira. Como eu faço pra concorrer, Davi? Faz demais. Como eu falei, tu manda tua mensagem, manda aí teu nome completo, pede tua música, interage, pode mandar texto, pode mandar áudio e você já vai estar concorrendo. Simples, fácil e rápido demais. Não deixa pra última hora, sorteio às 18h45 ao vivo aqui na programação do nosso... Velharia, né? Que daqui a pouquinho tá chegando com os grandes clássicos do passado. Só aí, né, gente? Agora faltando 16 minutos para as 18 horas, a gente segue com o nosso Top 4. Daqui a pouquinho eu volto com as primeiras mensagens da galera.
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0: Pior. Quarta posição. Na quarta posição de hoje é Natanzinho Lima com Sonho.

0: Natanzinho Lima, Sonho de Amor, a nossa top 4 do Sequência Fina de hoje. 17 horas, 47 minutos, o play nas mais pedidas do dia.
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0: Top 3. Medalha de bronze de hoje, Matheus Fernandes com o grupo Menos.

0: embalo da terça-feira com a Gazeta FM. Matheus Fernandes, Grupo Menos é Mais. Aí eu vou pra cima, a nossa top 3 de hoje. Faltando 10 minutos para as 18 horas, a temperatura em Carazinho ainda é de 17 graus, 16 graus, atualizando por aqui, né? Temperaturas que vão caindo aí nesse fim de tarde, começo de noite aqui pela nossa região. Mínimas durante a madrugada aí novamente devem chegar a bater na casa de 3, 4 graus. Daqui a pouquinho vai ter previsão do tempo completa para você. Enquanto isso, segue participando aí, manda tua mensagem, interage com a gente, manda um alô, um salve aí, você que tá curtindo esse finzinho de tarde. Onde é que tu tá? Tá no trânsito? Tá em casa? Tá no trabalho ainda? Conta pra mim, 991836300, e hoje tu vai estar concorrendo a uma cortesia lá do Motel Paradiso, uma cortesia de 2 horas pra você que aproveitar aquela suíte maravilhosa lá do Motel Paradiso por conta aqui da Gazeta. Vou repetir, 981836300, 1845, sai o resultado do sorteio aqui na programação. E aí, boa tarde, tudo certo? Aqui é o Carlos Ferreira, bora participar da cortesia. Bota uma do Hugo e Guilherme. Valeu, Carlos, abraço pra ti, meu querido, tudo de bom. Boa tarde, quero participar do sorteio, pedir música da Ana Castela, bom fim de tarde pra você, mandar um abração lá pra Vanessa Santos, que também vai concorrendo. Um grande abraço lá pro meu amigo Júlio. E aí, Júlio? Tá ligadinho já na Gazeta, curtindo a finaleira da tarde. Grande abraço aí também, tá participando. Valeu, Júlio. Abraço pra ti e pra toda a família aí. Olá, quero concorrer à cortesia do Motel. Se possível, toca aí para Lamas do Sucesso, aonde quer que eu vá. Daqui a pouquinho a gente separa por aqui. A Karine já tem velharia pra gente trazer todos esses clássicos aqui na programação. Mandar um abraço lá pra Carol Santos, também tá concorrendo. E tem mensagem de áudio chegando por aqui. Vamos lá. Bom fim de tarde.
1: Meu nome é Márcio Alves, gostaria de participar do sorteio do Motel Fantasy.
0: Claro.
1: E escutar a música do Raça Negra. Um abraço a todos.
0: Valeu, valeu, Márcio. Tudo de bom aí pra você. Obrigado pela tua participação.

0: participação. A gente vai seguindo pro top 2 do nosso Sequência Fina. Daqui a pouquinho tem velharia pra você.
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0: Top 2. E a Top 2 de hoje é com Rogério Magrão e banda, o

0: de hoje, a mais pedida da Gazeta FM, Wanda e Gustavo Lima, com Calcinha de Renda. Mais um sucesso pra você aqui na programação. Aí, gente, 3 minutinhos pras 18 horas e a gente vai encerrando o nosso Sequência Fina. Top 6 aí, sempre com as mais pedidas e tocadas aqui da programação da Gazeta. Essa programação aí é toda da galera que ouve a gente durante o dia. Obrigado pela audiência e pela companhia de todos. E sigam mandando as suas mensagens. 991836300 é o WhatsApp aqui da Gazeta para você participar aí dos prêmios de hoje. A gente segue com o nosso WhatsApp premiado. Agora valendo então essa cortesia aí do Motel Paradiso, tá bom? Paradiso e Fantasy Motel também sempre na companhia com a gente. Você pode concorrer a essa cortesia de 2 horas, válida de domingo a quinta-feira, através do nosso WhatsApp. Como eu sempre falo, fácil demais, rápido e não custa nada. Pode ser texto, pode ser áudio, pode pedir música, pode interagir. Muito simples, então atualiza aí a tua mensagem com a gente no 991836300. Tô esperando você. Daqui a pouquinho eu volto com algumas mensagens aí que seguem chegando, porque daqui a pouquinho eu volto também com o nosso Velharia Segunda Edição para trazer aqueles clássicos que marcaram época dos anos 70 até os anos 2000, fechou? Antes disso, tem o nosso Drops Gazeta News, colega Alessandro Tavares, que agora vai trazendo algumas informações aí sobre a sessão da Câmara, né, de ontem à noite. Tiveram alguns projetos aí em pauta, ele vai trazer todos esses detalhes aqui pra gente com o Drops Gazeta News. Fica ligado e daqui a pouquinho eu volto com o nosso Velharia.
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2: Segunda-feira foi de sessão no Poder Legislativo de Carazinho e a Câmara de Vereadores, ontem à noite, aprovou 6 matérias. Uma foi rejeitada, uma recebeu pedido de vistas e um outro projeto, da qual se projetava a autorização de financiamento de mais de R$22 milhões para a criação de estruturas para a Secretaria de Saúde, acabou sendo retirado de votação. Um projeto que, de certa forma, tem gerado polêmica, que na semana passada tinha recebido pedido de vistas, foi o projeto que autoriza a abertura de crédito no valor de R$1 milhão e 200 para a Secretaria de Desenvolvimento Social. Parte dos valores serão aplicados no transporte dos alunos da PAI. Proposta na semana passada não tinha ainda votação, dadas as vistas, mas ontem entrou na pauta e foi apreciada e aprovada por unanimidade. Também foi aprovado projeto que revoga a lei responsável por autorizar a doação de veículo à Associação de Pessoas com Deficiência e Superdotação ou Altas Habilidades, em razão da devolução do veículo por parte da entidade. Outra matéria aprovada por unanimidade foi o que autoriza o município de Carazinho receber em doação do Estado o imóvel onde atualmente estão instaladas a Escola Municipal de Educação Infantil Santa Rita de Cássia, a Unidade Básica de Saúde da Conceição, a Associação de Moradores da Conceição e 2 quadras esportivas que são atualmente utilizadas pela Escola Fundamental Dr. Piero Sassi. Os vereadores também aprovaram projeto de abertura de crédito especial no orçamento do valor de R$5.100.000 destinados à Secretaria de Saúde. Além das matérias do Executivo, 2 projetos de autoria parlamentar também foram aprovados. Um deles, proposta pelo vereador Vinícius Kunrat, que denomina Praça Nery Vidal de Sales, o espaço público localizado entre as ruas Deonida Maria Subtil e Jefferson Pacheco, no bairro Oriental. Também foi aprovado alteração de projeto de lei da vereadora Berenice Miller, que dispõe sobre a responsabilidade na posse, guarda e circulação de cães da raça Pitbull nas ruas da cidade e também animais com características semelhantes. O projeto que foi rejeitado é o que previa abertura de crédito no valor de R$33 mil para a Secretaria Geral de Governo e Secretaria de Desenvolvimento no sentido de custeio de câmaras de monitoramento. No entanto, a proposta acabou sendo rejeitado, pois o tenente Costa relatou que há uma inconsistência na justificativa do projeto e da pasta da qual o valor vai ser aportado. Já o projeto de R$6.100.000 para financiamento de máquinas para a Secretaria de Obras acabou recebendo pedido de vistas. Já o projeto que foi retirado da pauta trata-se do projeto de autorização para o município contratar uma operação de crédito junto ao Banco Nacional de Desenvolvimento Social, BNDES, no valor de R$22.600.000 por meio do Fundo Nacional de Investimento em Infraestrutura para a Secretaria de Saúde. O projeto, como saiu da pauta, não tem previsão agora de apreciação. Esse é o Drop News e a gente volta em seguida com mais atualizações para você.
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0: 18:04.
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todos vocês a embarcarem aqui nessa máquina do tempo junto comigo até as 19 horas, pra gente voltar lá pros anos 70, 80, 90 e também no começo dos anos 2000. Pra quem tá chegando agora, me chamo Davi Pereira e eu sigo na companhia de vocês, trazendo aí muita música boa. Agora são 18h05, nosso Velharia vai começando pra animar a tua hora do Rush com muita música boa. Tudo aquilo que marcou época, recordar o passado é bom demais, com música boa é melhor ainda, né? Você que tá na hora do Rush, tá circulando aí pelas ruas da cidade, cuidado, atenção, calma e paciência, principalmente na região central aí da cidade, que nesse momento aí o trânsito dá aquela complicada, e vem com a gente, né? Bora aproveitar o nosso Velharia, que segue interativo, segue premiado também. A gente tem sorteio por aqui lá do Motel Paradiso, que hoje vai trazendo uma cortesia de 2 horas aí pros nossos ouvintes. Então você que tá chegando agora, manda mensagem pra gente e daqui a pouquinho eu volto pra atualizar aí as primeiras participações do Velharia, tá bom? A gente segue com Barbarella pra abrir os trabalhos de hoje. Só uma canção confirmada de vocês pra embalar, pra animar, trazer

Pedaço de Barbarella, lançado originalmente em 1989, só uma canção. Aí, né, sonzeira pra gente começar o nosso Velharia de hoje. É nessa vibe que a gente vai até as 19 horas, recordando o passado com muita música boa. Agora são 18 horas mais 9 minutos, temperatura em Carazinho de 15 graus. Isso aí, os melhores prêmios também estão aqui na programação. Hoje valendo então essa cortesia aí do Motel Paradiso. Chama agora mesmo 9183-6300. Uma boa tarde, quero concorrer aos brindes. Abraço lá pro Matheus, né? Tá com a gente também. Manda um abração lá pro Rafael Pereira, também participando. Olá, boa tarde, quero participar de sorteio. Pedir uma música do Corpo e Alma. Abraço lá pro Anderson. Salve, salve, Anderson. Tudo de bom aí, obrigado pela audiência, meu querido. Manda um abraço pro Rafael da Silva, também participando aí de sorteio. O Magno Nunes tá ligado com a gente. E mandar um abraço também lá pra Tati Weber. São várias participações que vão chegando. Daqui a pouquinho, mando mais alguns abraços. Cortesia de 2 horas do Motel Paradiso, por conta da Gazeta, aqui no WhatsApp premiado do nosso Velharia. 99183-6300, áudio, texto. Chama aí do jeito que tu preferir, aproveita já pra pedir aquele clássico que não pode faltar aqui no Velharia. E agora vem chegando eles, desfilando aqui na nossa programação, Jota Quest e as Dores do Mundo. Valeu, pessoal, um bom início de noite, uma boa semana pra todos nós.

0: 3. Chegou à segunda posição na Billboard Hot 100 lá dos Estados Unidos, All That You Want, dos suecos do Ace of Base, pra animar aí a galera nesse início de noite de terça-feira. Anos 90 desfilando aqui na programação, antes a gente ainda ouviu o Jota Quest com As Dores do Mundo. São 18 horas mais 18 minutos, daqui a pouquinho informações por aqui, já tem a última edição do F5 pra dar um giro aí nos principais destaques dos portais de notícia. Temperatura agora de 15 graus em Carazinho, excelente noite de terça-feira, amanhã dia 4, metade da semana aí chegando, então vamos se animar aí, né? Disposição para todos vocês e que o resto dessa semana seja repleto aí de coisas boas para os nossos ouvintes. 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A gente segue aí com as participações do nosso WhatsApp, hoje valendo então cortesia lá do Motel Paradiso, cortesia de 2 horas, válida de domingo até quinta-feira. Manda aí tua mensagem, não deixa pra última hora, fácil, simples, rápido e não custa nada, tá bom? Boa noite, Davi, aqui é o Luiz Eduardo Eckler, toca uma do Depeche Mode e me coloca aí no sorteio da cortesia, valeu, abraço, forte abraço aí, Luiz, tudo de bom? Abração lá pro Diogo, também tá com a gente, né? Pediu um som do Let's Go, valeu, abraços, Diogão, obrigado pela companhia. Tem mensagem de áudio aqui na programação, bom início de noite.
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0: Abração, Nelci, tudo de bom, abraço aí pro pessoal do bairro Conceição também com a gente, mandar um beijão lá pra Raquel, também tá participando aí do sorteio Paradiso, pediu música do Capital Inicial, valeu Raquel, tudo de bom. E mandar um abraço também lá pro Michael, também tá participando aí da nossa programação da cortesia aí do Motel Paradiso, né? Então, quer participar dessa cortesia, curtir aquela suíte lá do Motel Paradiso por conta aqui da Gazeta, só chamar no WhatsApp 99183-6300. Agora a gente volta lá para os anos 80, 1986, com Duran Duran, Notorious, aqui na nossa programação. Acabou demais, hein?

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0: Tá na hora de atualizar os principais destaques dos portais de notícia, dando um resumo aí nessa terça-feira. E Senado aprova a renovação automática da carteira de habilitação para bons condutores. Texto que segue para a sanção de Lula. Um dos critérios é não ter pontos da carteira nos últimos 12 meses. Exame médico continua obrigatório. Também prefeita de cidade nos Estados Unidos renuncia após admitir ser agente da China. Isso aí. Eileen Wang era prefeita de Arcadia, no condado de Los Angeles, e renunciou após a acusação federal vir à tona na segunda-feira. Ela que é ré por disseminar propaganda do governo chinês. Ainda, caminhão causa acidente com vários veículos e interdita a via de Belo Horizonte. Ainda, Trump chama jornalista de burra ao responder sobre obra na Casa Branca. Uma informação... O governo fala em surpresa e diz que tentará reverter veto da União Europeia à carne. O Brasil pode deixar de exportar quase 2 bilhões de dólares por ano. Proibição que vem por uso de substâncias para tratar infecções em animais. Também Ed Mota nega ofensas e diz à polícia que se sentiu desprestigiado com cobrança, né? Confusão em restaurante tá dando o que falar. Também Lula promete Ministério da Segurança se PEC parada no Senado passar. Pra gente fechar o nosso F5, trazendo destaques também aqui do Rio Grande do Sul. É determinada internação de adolescente apreendido pela morte do padrasto a facadas, caso que aconteceu aqui no nosso estado. Também Polícia Penal abre concurso com salários de até R$ 9.700, são mais de 200 vagas. E fiscal da Prefeitura é afastado por suspeita de fraude após prejuízo de R$ 1,5 milhão em Canela. São informações do nosso F5 aqui na programação da Gazeta FM. 18h26, a gente segue com Capital Inicial, atualizando aí os pedidos do nosso WhatsApp. Daqui a pouquinho eu volto aí para atualizar mais mensagens, 9183-6300, valendo aí uma cortesia do Motel Paradiso para você.

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0: 20 Gazeta através do WhatsApp 9183-6300. Chama aí, mais 10 minutinhos, dá tempo ainda de participar do sorteio de hoje com o Motel Paradiso, sorteando aquela cortesia de 2 horas para você aproveitar aí aquela suíte por conta da nossa programação. Temperatura em Carazinho, deixa eu atualizar aqui, chegando já na casa de 14 graus. Para amanhã, quarta-feira, a previsão novamente é de tempo seco, mínimas na casa aí de 5 graus, máximas ao longo da tarde, né? O sol novamente deve aparecer e a tarde deve ser um pouquinho mais agradável, como foi hoje, né? Chegando aí na casa de 20, 21 graus aqui pela nossa região. Quinta e sexta-feira seguem bem parecidas e a chuva deve chegar no sábado. Sábado tem previsão de chuva leve aqui pela nossa região e as temperaturas devem cair um pouquinho mais. Mas por enquanto, então, a previsão é de tempo seco, aquele solzinho aí, pessoal, dá uma lagarteada aí nessa semana. Então aproveita aí que as tardes devem seguir agradáveis, pelo menos até essa sexta-feira. Isso aí, né? 18:36, quero mandar um abração lá pra Giza, também tá com a gente aí na programação, pediu pra tocar um Nickelback e tá participando aí do sorteio da cortesia. Valeu, Giza, forte abraço pra você, uma boa noite, uma boa terça-feira. Pessoal, 9983-6300, para você seguir participando aí do nosso sorteio. Como eu falei, mais alguns minutinhos, então você que quer concorrer e não participou ainda, chama agora mesmo, pode mandar texto, áudio, teu nomezinho completo sempre, né, para você participar. E fechou todas, né? A gente tá sempre aí com muitos prêmios na programação da Gazeta, onde você pode sintonizar com a gente no rádio, conectar lá no site, baixar o aplicativo ou ouvir a gente também na Alexa. Fechou então? Vamos de mais música, daqui a pouquinho eu volto aí pra gente conversar mais um pouquinho aqui na nossa programação. É o nosso Velharia. Uma boa viagem no tempo para todos vocês.
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Saint com Smooth Operator aqui na programação. Agora são 18 horas com 44 minutos. Temperatura em Carazinho de 14 graus. E a gente segue aí junto com você. Nesse bloco a gente também ouviu Kid Abelha com Nada Sei. Isso aí, né? Obrigado pela audiência de todos. A gente vai finalizando aqui o sorteio do Motel Paradiso. Quero mandar um abração também lá pra Vanessa Costa Pinheiro, que participou aí da nossa programação. Todo mundo participando, todo mundo interagindo com a gente. Lembrando sempre, né? Você pode também fazer aquela reserva aí no Motel Paradiso, no Fantasy Motel. Chama lá através do Instagram, faz sua reserva aí naquelas suítes maravilhosas pra você aproveitar. Isso aí, né, gente? Obrigado pela audiência de todos. Vamos realizando o sorteio? Vamos lá, então? Final de telefone sorteado aqui foi o 7095. Quem faturou a cortesia de hoje foi a Vanessa Santos. Parabéns aí, Vanessa. Já tô entrando em contato contigo por aqui, tá bom? Obrigado pra todo mundo que participou e fiquem ligados, né? Na sexta-feira a gente tem sorteio novamente aí com cortesias do Motel Fantasy. Então fica ligado aí no nosso Velharia, sempre trazendo diversos prêmios aí pra vocês. A gente vai seguindo então com mais música e daqui a pouquinho eu volto aí pra gente fechar o nosso Velharia de hoje.

as últimas do nosso Velharia, New Order, Bizarre Love Triangle. E a gente ainda ouviu por aqui Roxette com Dressed for Success. São 18 horas com 53 minutos. Obrigado aí pela audiência, galera. Temperatura aqui em Carazinho de 13 graus. E assim a gente vai encerrando o nosso Velharia de hoje, agradecendo, claro, a companhia de todos os nossos ouvintes. Quero mandar um abração lá pro Jonatas Vicari, que também participou aí da nossa programação. Valeu, Jonatas. Tudo de bom aí, meu querido. E é isso aí, né? Fiquem ligados, daqui a pouquinho tá chegando por aqui o nosso colega Alessandro Tavares com mais informações pra vocês, com o nosso Drops Gazeta News, e depois tem o nosso Play no Hit, a gente segue junto aí, trazendo muita música agora com os grandes sucessos que marcam, né? O Brasil e o mundo, né? Os mais tocados, os mais ouvidos, a gente traz daqui a pouquinho com o nosso Play no Hit até as 8 horas da noite, depois tem Gazeta Night e ainda a Voz do Brasil. Então fica ligado com a gente, manda tua mensagem, participa, fica conectado também através das plataformas digitais, site e aplicativo, e também lá no nosso Instagram, arroba Gazeta FM Oficial, arroba Portal Gazeta RS, também com muita informação, e lá na Alexa, né, a novidade aí, a gente tá por lá e você pode ouvir aí a melhor programação de Carazinho e toda a nossa região. Fechou? Fiquem todos bem, vou deixar a última aqui na minha companhia com Mr. Mister, com Broken Wings, sonzeira aí pra começar bem essa noite de terça-feira. A gente se encontra logo mais com o nosso Play no Hit, valeu!

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1: E pela região, a Polícia Civil de Sarandi informou que realizou a apreensão de 2 adolescentes por ato infracional análogo ao crime de tráfico de drogas. Com eles, numa abordagem realizada pela polícia no centro de Sarandi, o pessoal que transitava numa moto em atitude suspeita foi verificado que tinham consigo 1 quilo de maconha. A moto utilizada para o transporte dos ilícitos foi apreendida, bem como o entorpecente encaminhado agora para a perícia e depois será incinerado. Por se tratarem de menores de idade, eles foram apresentados junto à delegacia de polícia para o registro de ato infracional análogo ao crime de tráfico de drogas. Polícia Civil de Sarandi continua as investigações para saber se os jovens agiam por conta ou a mando de terceiros. Este é o Drop News e a gente volta em seguida com mais atualizações para você.
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9: É isso aí, boa noite! Estamos de volta aqui na programação da Gazeta FM, agora trazendo o nosso Play no Hit, a hora dos maiores hits do Brasil e também do mundo. Uma seleção especial aí pra toda a galera nessa terça-feira e a gente vai seguindo aí com muita música boa até as 8 horas da noite. Se liga aí, segue pra primeira sequência de som.

É isso aí, esse é o Play no Hit, segue conectando você aqui na Rádio Gazeta 92.9 FM, a número 1 de Carazinho. Bora curtir aí a nossa programação através do rádio, site, aplicativo, interage com a gente também, ouve lá na Alexa e chega com a gente aí, né? Até as 8 horas da noite, trazendo muita música boa pra Carazinho e pra toda a nossa região. Uma boa noite e uma excelente terça-feira pra você.

A tua noite fica muito melhor aqui com a nossa Gazeta 92.9 FM, com muita música, os grandes sucessos que estão dominando as paradas. É o Play no Hit, de segunda a sexta-feira, junto com você. Eu sou Davi Pereira e seguimos juntos aí, trazendo mais uma sequência de música. Daqui a pouquinho voltamos pra conversar mais um pouquinho aqui na programação. Pode mandar tua mensagem, pode interagir também através lá do nosso Instagram, @GazetaFMOficial. Vamos lá!

É isso aí, esse é o Play no Hit, segue conectando você aqui na Rádio Gazeta 92.9 FM, a número 1 de Carazinho. Bora curtir aí a nossa programação através do rádio, site, aplicativo, interage com a gente também, ouve lá na Alexa e chega com a gente aí, né? Até as 8 horas da noite, trazendo muita música boa pra Carazinho e pra toda a nossa região. Uma boa noite e uma excelente terça-feira pra você.

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1: E acontece nesta quarta e também na quinta-feira em Carazinho, uma ação de empregabilidade junto à prefeitura. A ação vai acontecer das 8h15 da manhã às 11h45 e à tarde da 1h30 até às 5 horas. As empresas Stock Center, Roda Forte e também um frigorífico estarão oferecendo quase 100 vagas. Só o Stock Center, que tem unidade por ser inaugurada na rua Eurico Araújo, projeta pelo menos 60 vagas. Dentre as vagas que estão abertas para a ação de empregabilidade amanhã na prefeitura, há vagas para assunções de auxiliar de linha de produção, assistente de vendas, conferente, fiscal de caixa, operador de perecíveis, operador de caixa, operador de prensa de papelão, repositor noturno, supervisor de prevenção de riscos e também, na Roda Forte, auxiliar de limpeza externa, soldador, analista de processos, programador de robô e auxiliar de produção para diversos setores. Os interessados devem comparecer na prefeitura a partir de amanhã com documentação pessoal. Esta ação de empregabilidade acontece em 2 dias, dias 13 e 14, repetindo o horário das 8h15 da manhã às 11h45 e da 1h30 da tarde até às 5 horas. Esse é o Drop News e a gente volta em seguida com mais atualizações para você.
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0: Está no ar a Voz do Brasil. As notícias do governo federal que movimentaram o país no dia de hoje.
1: Olá, boa noite.
2: Boa noite para você que nos acompanha em todo o país.
1: Terça-feira, 12 de maio de 2026.
2: Vamos ao destaque do dia, mais de 11 bilhões de reais no combate ao crime organizado.
1: O governo do Brasil lança plano com foco na desarticulação financeira e operacional de facções criminosas.
2: Presidente Lula destaca a união com estados e municípios para enfrentar a violência e garantir a segurança de todos os brasileiros.
3: O território será devolvido ao povo brasileiro de cada cidade e de cada estado.
1: E ainda, o governo do Brasil zera impostos de importação sobre compras internacionais, a chamada taxas das blusinhas.
2: O imposto vale para importação de produtos de até 50 dólares, cerca de 250 reais.
1: E você vai ouvir também prevenção e controle aos incêndios florestais.
2: Novos equipamentos foram entregues para reforçar a ação no Cerrado e Pantanal.
1: Um investimento de 150 milhões de reais do Fundo Amazônia, Gabriela Noronha.
4: Os equipamentos entregues vão fortalecer a atuação em áreas de difícil acesso e reduzir o tempo de resposta aos incêndios no Cerrado e Pantanal.
2: Hoje, na apresentação da Voz do Brasil, eu, Luciana Vasconcelos e Nazi Brum.
1: E acompanhe a gente ao vivo, acesse rádio